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1: 6:21. Bom dia, bom dia. Acordou? Tá acordada? Tá de pé? Já tá aí na ativa? Ou ainda está embaixo das cobertas, procurando coragem? bom dia pra você que tá conosco. De pé, deitado, sentado, conversando, badalando aí, não sei. Tá sozinho, tá acompanhado. Mas o dia começou, uma nova semana iniciou, louvado seja o nosso Deus, tá aí, você tá viva, eu também, isso é graça, o fôlego da existência que o Senhor conserva em nós. Vamos louvar, vamos agradecer, nós somos totalmente dependentes, dEle, é a misericórdia dEle que já renovada nesta manhã nos alcança. Amém? Amém, igreja? Amém, querida? A misericórdia do Senhor alcançando aí sua vida. Todo mundo bem em casa? Todo mundo bem aí no seu lar? Glória a Deus. Louvado seja o nome do Senhor. Uma nova semana inicia, semana de trabalho, de atividades, de compromissos, de responsabilidades, né? E eu quero lhe encorajar, mantenha os seus olhos fixos no autor e consumador da sua fé. Mantenha os olhos nele, mesmo as circunstâncias, as dificuldades, as lutas,

ninguém está isento, né? Mas vamos caminhar, vivendo cada dia. Se o Senhor nos permite visualizar o hoje, seus propósitos estão aí, continuam sendo controlados pelas suas onipotentes mãos. Abraçar minha mamãe, que está ligada. Bom dia, querida, graça e paz. Obrigada por me abençoar. Já começo o dia me abençoando. Amém. Glória a Deus. Um abraço carinhoso para as minhas amadas irmãs. Bom dia, Eri Carla. Bom dia, querida. Bom dia para você. Boa semana. Deus abençoe. Obrigada pela sintonia. Abraçar também as meninas que estão comigo. Creio que estão aí acordadas, sintonizadas. Bom dia, Risonete. Bom dia, querida preciosa do meu coração. Bom dia, querida Ivânia. Bom dia, Zoete. Bom dia, querida. Bom dia, Edna. Bom dia, pessoa querida do meu coração. Bom dia, Clênis. Bom dia aí para as meninas. Catiúcia, não sei se está ligada, mas já está aqui também compartilhando vídeos aqui no grupo. Bom dia para vocês. Bom dia para vocês que estão sintonizadas conosco. Já me recuperei, viu, Clênis? É porque assim, eu sou assustada bem, viu? Aí a pessoa chega assim por trás de uma vez, a pessoa falta pouco, é. Um abraço pra você, viu, querida? Abraço pras meninas aqui. Você tá comigo nesta manhã? Pois mande um oi aí no zap. Mande um oi aí no zap, que aí eu sei que você tá ligada comigo. Um abraço. Beijo pra você também, viu, Edna? Beijo. Um abraço pra essas abençoadas que alegram o meu dia aí. É muito bom ter a amizade e a companhia de vocês. E você que tá me ouvindo? Tá me ouvindo? Ah, a Jana só fala nessas meninas. Só fala, pois é, elas mandam mensagem, tá aí comigo? Manda mensagem pro meu zap também, você quem sabe ouve o programa e eu não sei que você é ouvinte. Você pode mandar mensagem pra mim também, dizer, ó, também eu escuto o programa. Saiba que eu vou ficar imensamente feliz, né? Agradecendo a Deus por o privilégio de você permitir que nós adentremos aí o seu lar. Então você pode mandar mensagem pra mim, salva o meu contato. 99755078. 99755078. Mais uma vez, só para você não esquecer aí, né? 99755078. Salva aí meu contato. Se você está ouvindo o programa também, nos dê esta alegria de saber que você está ouvindo o programa aí na sua casa, já ou quem sabe no seu trabalho, no ambiente que você está. Na cidade, no interior, aqui pertinho ou mais distante, né? Nos dê essa alegria de saber que temos aí a sua companhia também. Deixa eu ver aqui, tem gente mandando mensagem. Pronto, mandar um abraço para a Cheirosa. Bom dia, irmã Liquinha. Bom dia, essa rosa perfumada do Jardim do Senhor. Um abraço, querida, amo sua vida. Bom dia, minha amada irmã Liquinha, também sintonizada aqui com o programa. Meninas, prontas, preparadas? Vamos nos alimentar? Vamos sentar à mesa? Vamos para a Palavra Viva. E as meninas aí que me ouvem, compartilhe também. Eu compartilhei aqui nos meus status agora o link lá do Radiosnet da Vale. Então, se você quiser divulgar o programa, divulgar também, né, a frequência aí do Radiosnet, você pode copiar lá do meu status ou você pode lá no Radiosnet mesmo, tem a setinha de compartilhar. Aí você compartilha nos seus status. E aí, né, divulga o programa também, tá bom? Pode fazer isso. Eu acabei de fazer isso aqui nos meus status. Pois é, né, Andressa? Pois é, querida. Nem precisa dizer, pois é. Mas precisa dizer porque a Jana já tá... Pois é, não, assim, já não tô mais nos 18, já tô nos 19 agora.
Aí a memória, você sabe, né? A pessoa quando vai para os 19, aí já começa a falhar. Bom dia, querida Andressa. Tá peneirando a goma, ô, coisa boa aí, ó. Peneirando a goma, mulher. Pois olha aí, que coisa. Tem tapioca. Uhum. Theo e Sofia já sabem que vão merendar tapioca. A mamãe já tá cuidando ali. Um cheiro pra você, viu? Deus abençoe sua semana. Em oração por sua vida, tá? Aí dá tudo certo. Um abraço. Bom dia, Rinalda. Bom dia com Jesus pra você também, minha linda. Deus abençoe, abraço. Esse gato aqui dando esse abraço apertado, coisa boa, desse jeito mesmo. Um abraço. Vamos meditar? Vamos. Eu convido você, vamos agora nos concentrar na palavra. Vamos nos concentrar na palavra, nós vamos para Romanos, capítulo 4, versículo de número 20. Romanos 4, 20. Diz o texto: não duvidou por incredulidade da promessa de Deus, mas pela fé se fortaleceu, dando glória a Deus. Nós vamos ficar com esse versículo, mas nós vamos ver o contexto em que ele está inserido, tá? Romanos 4, verso 20. Mas eu quero que você guarde essa frase do versículo. Se você quiser também marcar na sua Bíblia, olha só o que é que diz no final do versículo: pela fé se fortaleceu. Pela fé se fortaleceu. Essa é a parte que eu quero pegar para a gente meditar nessa manhã. Aqui, a carta de Paulo aos Romanos, ele está falando de Abraão. Abraão que foi justificado pela fé. Então, querido, querida ouvinte, Abraão nos ensina que a fé não se fortalece porque as circunstâncias mudam, mas porque nossos olhos se voltam para aquele que fez a promessa. Havia uma realidade diante de Abraão que parecia contrariar aquilo que Deus havia prometido. Humanamente, não havia motivos para esperar. Ainda assim, ele escolheu não alimentar a incredulidade. Olha só, ele não tinha motivos para esperar, mas escolheu não alimentar a incredulidade. Pega esse gancho. Você tem alimentado a incredulidade? Em vez de olhar para a impossibilidade nítida, olhou para a fidelidade de Deus. É assim que a fé se fortalece. Quando, mesmo sem enxergar a resposta, nós continuamos confiando no caráter de Deus. Cada vez que lembramos quem Deus é, nossa alma encontra forças para permanecer firme. Cada vez que lembramos quem Deus é, nossa alma encontra forças para permanecer firme. Talvez, querida, talvez minha irmã, meu irmão que me escuta, você esteja diante de uma situação que parece impossível. Aos olhos humanos, pelo que você está vendo, não, que só Deus. Pois é, não permita que aquilo que seus olhos veem seja maior do que aquilo que você sabe sobre Deus. Guarde isso, pense nisso. Olha só, a fé, ela não nega a realidade. Ela reconhece que Deus é maior do que ela. A fé não nega a realidade, não. Você não nega aí o que você está vendo, não. Não tem como negar, porque está tão visível. Como é que eu vou negar? Está tão visível aqui diante de mim essa prova, essa luta, essa coisa que aparentemente aqui aos meus olhos é impossível. Não nego a realidade. Mas a fé reconhece que Deus é maior do que esta realidade. Quando a fé se fortalece, uma coisa acontece. Nós começamos a glorificar a Deus
antes mesmo de ver o cumprimento da promessa. O que é que o versículo diz? Não, olha, Abraão não duvidou por incredulidade da promessa de Deus, mas pela fé se fortaleceu dando glória a Deus. Pela fé se fortaleceu dando glória a Deus. Querida, querido, meu irmão, minha irmãzinha, cuide de sua fé. Lembre-se de que fé é a única forma pela qual você pode receber bênçãos. Se você quiser bênçãos de Deus, nada além da fé poderá trazê-las. Não é fé na fé. Ah, eu tenho fé na minha fé. Não. Você tem fé em Deus, mas você precisa ter a fé. A oração não pode trazer respostas do trono de Deus, a menos que a oração fervorosa do homem que crê. A fé é o mensageiro angelical entre a alma e o Senhor Jesus na glória. Se permitirmos que esse anjo caia, né, essa fé que nós estamos chamando de anjo, não poderemos nem enviar orações, nem receber respostas. Fé é o cabo telegráfico que liga a terra ao céu. Tem que existir esse algo que liga, a fé, pela qual as mensagens de amor de Deus passam tão rapidamente que antes, muitas vezes antes de chamarmos, Ele responde, Ele se importa, Ele vê, Ele sabe, Ele trabalha. E Ele está vendo ali enquanto a gente está falando. Ele nos ouve. Esse cabo telegráfico de fé, se ele for rompido, como é que nós receberemos a promessa? Se você não crê, se você não acredita, como é que você vai receber? Quando você não crê, porque isso se chama o quê? Incredulidade. Você não crê, não acredita, fica duvidando. Não, não. Você acha que o problema é maior do que Deus. Você acha que Deus é incapaz. Não, isso aqui é... Não, não tem como não. Isso tem nome. Se chama incredulidade. Eu não sei qual o assunto específico que você está aí pensando agora. Mas se você olha para a situação, que visivelmente é algo mesmo que você entende que é complexo, complicado demais, grande demais, é um monte intransponível aos seus olhos, mas não caia na armadilha da incredulidade de colocar isso acima da grandeza de Deus. O problema é grande, mas Deus é maior. A luta é grande, mas Deus é maior do que essa luta. O que você está vendo aí é real. Não negue, a gente não nega. A gente não nega, é o que a gente está vendo mesmo. Mas isso aqui que eu estou vendo não é maior do que o Deus que eu creio, que eu sirvo, que eu derramo a minha alma, a minha oração. E a minha fé está em que Ele está trabalhando e que Ele, no tempo e no modo dEle, vai realizar aí. Se eu querer a sua vontade, porque nada, nada, nada é impossível para o Deus que nós cremos. Não existe estrada entre minha alma e o céu. No inverno mais rigoroso, a fé e o caminho pela qual os cavalos da oração podem viajar. São palavras de Spurgeon. Sim, isso é o melhor no frio cortante, mas essa estrada, se essa estrada for bloqueada, como nós poderemos nos comunicar com o grande rei? Se você não tem fé, minha irmã, a sua oração é mecânica. Você está ali apenas repetindo uma coisa. Você não acredita, você está orando ali, mas você não acredita que aquilo ali vai acontecer. Então isso se chama incredulidade. Ah, meu marido lá em casa. Ah, porque meu filho, minha filha. Ah, porque meus pais. Não, ali não tem jeito não. Isso é incredulidade. Isso se chama... O que é que Deus não pode fazer? O que é que Deus não pode fazer? Não existe nada que Ele não possa fazer. Ele é maior do que tudo. A fé nos liga com o divino. Nos reveste de poder. Coloca ao nosso lado a onipotência de Jeová.
garante cada atributo de Deus em minha defesa e me ajuda a derrotar as hordas do inferno, pois me faz marchar triunfante sobre a cabeça dos meus inimigos. Mas, sem fé, como é que eu posso receber algo do Senhor se eu não acredito nele,

Ele é quem nos concede fé. Por nós mesmas, nós não a temos, mas é o Senhor que nos dá. Então, se Ele nos dá, nos deu, estejamos então a zelar. Como? Por meio da palavra, em vida de oração. Cuide da sua fé. Agora, se você só absorve, só escuta, só rega a sua vida com coisas que não acrescentam, que não vai ajudar fazer com que essa plantinha da fé cresça, como então? Se você não regar, vai morrer. Se você só enche sua cabeça, seu coração de incredulidade, de dúvida, de medo, de pensamentos contrários à palavra, a nossa mente ela é terrível. Terrível, você sabe disso. É guerrear. E é guerra contínua. Peça ao Senhor: Pai, fortalece a minha fé. Diz a palavra, se tiver de fé como o tamanho de um grão de mostarda, você é capaz de transpor um monte de um lugar para o outro. Olha aí. Não precisa ser grande, não. Mas tem que ter, nem que seja pequena. E aí, tendo essa fé, esteja cada dia mais cuidando, fortalecendo-se no Senhor. Cuide de sua fé, pois com ela, embora pobre como é, você pode ganhar as coisas em Deus. Não sem ela. Sem ela você não vai ter nada. Mas tudo é possível para quem? Para o que não crê? Para o que crê. Tudo é possível para o que crê. Qual é a sua luta? O seu momento atual? O que é que você está vendo aí diante de você que você diz: eu não consigo enxergar solução para isso aqui. Aos meus olhos humanos limitados, eu não nego a realidade, que é algo muito difícil. Mas, entretanto, todavia, não é maior do que Deus, o Deus que eu sirvo, que eu creio, que faz coisas muito maiores do que aquilo que a minha mente pode alcançar. Então, fortaleça-se no Senhor. Olhe fixamente para o autor e consumador. Então, foi Ele quem criou e Ele quem consome. Autor e consumador da nossa fé. É o Senhor. Fortaleça sua fé no lugar certo. Zele por ela. Peça ao Senhor que arranque toda a raiz de incredulidade que está arraigada no seu coração. Em nome de Jesus. Sabe quando você vai lá, naquele vaso, naquela terra, e você arranca aquela erva lá, aquela plantinha lá, que vem com tudo, vem a raiz completa, não fica nada. Peça ao Senhor: Pai, toda raiz de incredulidade arranca do meu coração e rega, fortalece a minha fé para que ela seja robusta, para que ela cresça cada dia. Me ajude, Pai, a fixar os meus olhos em Ti, crendo que não haverá impossíveis, como o Senhor diz em toda a sua palavra. Que o meu coração não duvide, Pai, do seu poder, da sua soberania, e que o Senhor está no controle e está trabalhando. Aparentemente, visivelmente, hoje eu olho, parece realmente impossível. Mas para o Senhor não é, Pai. Que o meu coração já comece a te glorificar, como fez Abraão. Que o meu coração já dê glórias ao Senhor. O texto diz: Abraão não duvidou por incredulidade da promessa de Deus, mas pela fé se fortaleceu, dando glória a Deus. Então a fé é quem vai fortalecer você, querida, todo dia. A fé neste Deus, o Deus de Abraão, é o meu Deus, é o seu Deus. E Ele é o mesmo, não mudou.

E se ele faz a promessa, ele é fiel para cumprir. Amém? Fortaleça-se na fé. Fortaleça-se na fé. Como eu já lhe disse, não é você ter fé na fé. É você ter fé em Deus. E creia que o milagre vai acontecer, como aconteceu na vida de Abraão. Um milagre que eu espero por um milagre. Eu sei que você também tem algo que você espera. Vamos crer, vamos nos fortalecer cada dia no Senhor. Amém? Amém, querida. Amém. Vamos orar agora? Convido você para nós orarmos, para nós irmos ao trono da graça falar com o nosso Deus.

soberano, majestoso, poderoso, grandioso, és tu somente. Nos colocamos, Pai, diante de ti para confessar nosso pecado, nossa fraqueza. Quantas vezes, Senhor, nós temos caído no pecado da incredulidade. Duvidamos,

Nós precisamos tanto de Ti. Fortalece, Pai, a nossa fé. Fortalece, Senhor Jesus, a nossa fé, de forma que o que nós vemos, que é real, não nos assombre, não nos desmotive, mas que nós possamos olhar para a situação e dizer: o meu Deus é maior do que isso aqui. Ó Deus, nos sustenta, nos fortalece. Por nós mesmos nós não conseguimos, mas nos ajude a manter os olhos em Ti, a confiar de todo o coração que o Senhor está no controle de todas as coisas. Eu Te peço que nesta hora o Senhor visite cada coração. O Senhor conhece os assuntos específicos individuais de cada um de nós. E pedimos ao Senhor graça. Graça. Pedimos ao Senhor misericórdia. Pedimos ao Senhor da Tua presença contínua. Que ao lermos Tua palavra sejamos fortalecidos e encorajados. Ao orarmos, sejamos, ó Deus, fortalecidos também por essa ação intencional de buscar o Senhor na total dependência, Pai. De que possamos cada dia vigiar nossas ações, nosso comportamento, nosso coração, mantendo os nossos olhos fixos em Ti, Pai. Abençoe essa mulher, este homem, este jovem, essa pessoa, Pai, que espera por esse milagre. Nós esperamos por um milagre. E nós sabemos que nada é impossível para o Senhor. Nos ajude a crer, a acreditar de todo o coração, Pai. Em nome de Jesus eu Te oro e eu Te peço. Seja com cada família, cada pessoa, neste dia. Dá-nos um dia de paz. Dá-nos um dia abençoado. Dá-nos uma semana cheia da Tua presença. Tenha misericórdia, Pai, de cada um de nós. Eu Te oro, eu Te peço, Te agradeço pela Tua palavra. Em nome de Jesus.

Grande é o nosso Deus, grande, grande é o nosso Deus. Vamos louvar, eu vou trazer nessa canção linda, do Samuel, da Igreja Pinheiros, Tua Mão, para você louvar, para você adorar.

6:59. Bom dia. Final de programa. Agradeço o carinho da companhia, da sintonia, da audiência amiga. Né? Obrigada pela sua companhia. Obrigada por você estar conosco. Desejo para você uma segunda-feira abençoada. Marcamos o nosso encontro para quarta-feira. Se Deus permitir, aqui de volta nós estaremos. E eu conto mais uma vez com você para juntas nós adorarmos ao Senhor. Então fica na bênção, fica na paz. Tchau, tchau.

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1: Oi, olá você, bom dia, bom dia. Tá começando agora o melhor programa da manhã pela 87,9.
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1: É o Manhã Vale Show que está no ar tocando só as melhores músicas. Vamos ficar juntos, hein? Até 11h30, aqui pela Rádio Vale FM. Daqui a pouco eu vou trazer para você horóscopo do dia. Muita música, participação, informação, alegria e entretenimento através das ondas da melhor. Uma manhã maravilhosa, uma manhã alegre, uma manhã diferente. Muita música bacana vai passar por aqui. Quero ver a sua participação, hein? 996647666 é o nosso WhatsApp. 996647666. Quero você junto comigo, hein? Colado. Até 11h30 aqui pela Rádio Vale FM.
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1: Bom dia pra quem tá de nova idade hoje, hein? Parabéns. Se tem bolo e Guaraná, Vilma Lima está lá.

0: participando, vamos ficar junto, hein? Desejando pra você uma manhã maravilhosa, uma manhã abençoada. E a gente começa agora, começando uma manhã maravilhosa.
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0: Qual é o problema que tem?
1: Salva de palmas! Fala teu nome dele! Padinha. Obrigado, meu irmãozinho. Deus abençoe você. Muito sucesso, tá?
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0: lugar. Aí, que Deus te abençoe, meu irmão.
1: Amém, meu amigo.
0: Parabéns pelo seu DVD, tudo lindo. Boa noite, gente. Tem alguém tomando um aqui, tem?
1: O povo tá pronto.
0: Tem alguém na liga aí, porque é uma liga da galera massa da porra.
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0: 8:58, 8:58. Bom dia, segunda-feira, 28 de setembro de 2026. Vamos falar de astrologia para hoje. O que dizem os astros para você, para esta segunda-feira, para quem é do signo de Áries.
1: E agora, vamos conferir as previsões astrológicas para hoje. Áries, de 21 de março a 20 de abril.
0: Olha, Ariana, pode dar um passo importante no serviço, inclusive mudança de cargo ou aumento. Se busca um job, boas chances de assinar a carteira. Só não queira controlar cada detalhe, pois tem risco de dar errado. A lua no seu signo aumenta sua autoestima e estabilidade, mas estresse pode acabar com a calma. A notícia boa é que tem tudo para achar boas soluções para melhorar a rotina e os cuidados com o corpo. Com um charme extra, tende a paquerar sem medo de ser feliz. No romance, tudo indica que vai ser dedicação exclusiva ao seu amor, mas desconfiar até da sombra pode azedar o clima. Então é melhor segurar a ciumeira. A cor para hoje é azul claro.
1: E agora, as previsões para Touro, de 21 de abril a 20 de maio.
0: Bom dia para você que é do signo de Touro. Olha, Taurino, vamos falar aqui para você para hoje. Bom dia, segundou com alianças e acordos em destaque, embora precise repensar a maneira como se expressa. Maiores chances de ter êxito em contato, venda, reunião ou entrevista de emprego no início da tarde. Com a lua chegando na casa do dinheiro, pode ter mais cabeça fria e pulso firme ao lidar com grana. E olha, no amor, tudo indica que vai querer segurança, mas emoção também. Pode pegar e se apegar. Só tenha cautela com a vontade e atenção exclusiva. No romance, tende a ser pega de surpresa com um papo ou pedido nada convencional. A cor para hoje é vermelho.
1: Previsões astrais para você que é de Gêmeos, de 21 de maio a 20 de junho.
0: Oi, Gêmeos. Olha, Gêmeos, o corpo pode ir trabalhar, mas deixar a mente em casa. Ficar na moita e fazer o serviço longe da muvuca tende a ser uma boa. Afinal, corre o risco de perder a paciência e aí é treta fácil. Tire um tempinho, quando possível, para ficar em silêncio e descansar. Pode ser revitalizante, afinal, o estresse, irritação e aquela sensação de sobrecarga tendem a aumentar e sugar suas energias. Seu charme, bom papo e a vontade paquerar estarão em alta, prometem render um contatinho. Pode pintar uma atração inesperada. No romance, seu jeito espontâneo e surpreendente tem tudo para mandar a monotonia para longe. A cor para hoje é dourado.
1: E agora, os astros falam para quem é de Câncer, de 21 de junho a 21 de julho.
0: Oi, Câncer, seu pique para ganhar dinheiro promete aumentar, mas também aquela coceirinha de gastar também. À tarde, emprestar grana para amigos e a lugares caros ou entrar em negócio arriscado pode fazer um rombo nas contas. Pode ser mais fácil quebrar padrões e deixar a convivência familiar tranquila e favorável. Nas amizades, você não é de exigir muito de ninguém, mas atritos, teimosias e cobranças tendem a pesar à tarde. O desejo por estabilidade tende a guiar seus passos no romance, mas uma vibe intensa pode despertar ciúmes e complicar as coisas no fim da tarde. Atração difícil de ignorar, inclusive por amigo. Pede cautela. A cor para hoje é branco.

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2: Hora certa em Parambu, 9 horas e 3 minutos.
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1: Meu dia de hoje.

0: 9:20, 9:20, voltando com mais horóscopo do dia. Vamos falar agora para você que é do signo de Leão.
1: Atenção, Leão, de 22 de julho a 22 de agosto.
0: Bom dia para você que é do signo de Leão. Para hoje, Leão, a lua em touro traz determinação e persistência para você correr atrás das suas ambições. Ainda bem, pois aborrecimentos, brigas de egos e tensões tendem a rolar. Uma boa notícia pode chegar a te surpreender. Sua energia e disposição devem ser grandes. Já o pavio tende a ficar curtinho. Tanta irritação, estresse e preocupação pode acabar pesando aí no seu bem-estar mental e emocional e físico. Cuidado com acidentes. Pode querer um love firme e forte, mas orgulho, teimosia e possessividade tendem a entrar em campo e jogar contra. Para que as coisas andem melhor com o crush ou com o mozão, bora segurar seu lado mandão e impaciente. A cor para hoje, para quem é do signo de Leão, é rosa.
1: E agora, as previsões astrológicas para você que é de Virgem, nascido entre 23 de agosto e 22 de setembro.
0: Bom dia para você que é do signo de Virgem. Olha, falando nesta segunda-feira, Virgem. Bom dia, bom dia. Tendem a andar de mãos dadas. Afinal, uma oportunidade. Hoje, a grana e o trabalho tendem a andar de mãos dadas. Afinal, uma oportunidade profissional inesperada e mais rentável tem chance de pintar, sem contar que pode monetizar uma boa ideia. Cuidado com pressões vindas até por e-mail. Atividades como passeio em campo, arte, música prometem renovar seu astral. Como pode ficar mais pilhado à tarde, procure respeitar seus limites. Descansar e cuidar da sua saúde, da sua beleza. Se ainda não desencalhou, um encontro pode render muito mais do que uma simples paquera. Boas chances de embarcar num romance estável. Se você já tem um love, ótimo clima para fazer planos, inclusive para uma viagem a dois. A cor para hoje é laranja.
1: Os astros falam agora para quem é do signo de Libra, de 23 de setembro a 22 de outubro.
0: Bom dia para quem é do signo de Libra. Falando aqui para você, Libra, que nesta segunda-feira, seu lado prático mais pode virar ser uma mão na roda. Mais tarde, pede cautela redobrada e olhos abertos, já que gastos imprevistos e decisões tomadas no calor do momento tendem a causar um fuzuê nas contas. Segundou com a energia vital renovada, a autoestima lá em cima e o astral mais leve. E tudo indica que vai sair da rotina. Experimentar algo novo e mudar de ares vão fazer um bem danado para sua cabeça e o seu corpo. Tudo indica que vai ver um... Tudo indica que vai ser cara de anjo, mas fogo no parquinho hoje, viu? Sua sensualidade é evidente, promete atrair uma pessoa ou esquentar a relação. Ciumeira e tretas podem pintar e jogar aquele balde de água fria em tudo. A cor para hoje é bege.
1: Alô, alô, Escorpião, de 23 de outubro a 21 de novembro.
0: Olha, Escorpião, bom dia para firmar acordo ou parceria profissional. Sua praticidade pode ditar o tom das relações, mas queda de braço tende a rolar. Negociações e ideias criativas prometem botar dinheiro no bolso. Assuntos antigos ou mal resolvidos tendem a voltar à tona e dar uma balançada na convivência. No fim da tarde, parentes tentando interferir na sua vida pode deixar a pistola. A vontade de se amarrar vem com tudo, mas uma certa preguicinha de sair à caça também. Ainda bem que o crush promete pintar quando e você deve, quando você menos esperar, né? No romance pode uma hora na treta, outra no chamego. A cor para hoje é amarelo.

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0: Olha aí, Marília Tavares, um degrau na escada. Bom dia para você que está acompanhando o som da Rádio Vale FM 87,9. Olha, atenção, atenção, a família de Francisco Alcântara Mota, conhecido como Didi Dentista, comunicando que o corpo do mesmo já está sendo velado na maçonaria e o sepultamento será às 17 horas no cemitério de Parambu, aqui no cemitério local. Então, a família de Francisco Alcântara Mota, conhecido como Didi Dentista, comunicando que o corpo do mesmo já está sendo velado na maçonaria e o sepultamento será às 17 horas de hoje no cemitério central aqui da cidade de Parambu. A família desde já agradece a todos que comparecerem a este ato de solidariedade cristã. Nosso amigo Didi, conhecidíssimo aqui, protético, conhecido como Didi Dentista, ele foi e faleceu ontem, né, vítima de infarto. E é difícil a gente encontrar palavras para falar sobre a despedida de alguém, né? Principalmente alguém que faz parte do nosso círculo de amizade. E o Didi, além de nosso parceiro aqui no rádio, além de ser nosso parceiro desde que existe Rádio Vale, foi um dos primeiros parceiros da gente. Sempre que a gente precisava de algo, o Didi estava disponível. Ele sempre fazia aquelas gambiarras, fazia desenrolar. E a gente sempre estava precisando dele e ele sempre estava atendendo a gente. Ficam as lembranças, os momentos compartilhados, as conversas, né? Os sorrisos e principalmente o carinho e a amizade que jamais serão esquecidos. O meu amigo Didi deixa aqui uma saudade enorme no coração de todos que tiveram o privilégio de conhecer você, meu amigo. Mas acredito que as pessoas que amamos, elas nunca partem completamente, né? Porque continuam vivas em nossas lembranças e em tudo de bom que deixaram em nossa vida. Que Deus conforte o coração de toda a família do nosso amigo Didi Dentista e de todos os amigos neste momento de tanta dor. Descanse em paz, meu amigo. Você será sempre lembrado com muito carinho e também com muita saudade.
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0: Olha, voltando com as últimas casas zodiacais para esta segunda-feira, 28 de setembro. Bom dia para quem é de Sagitário.
1: E agora, as previsões astrais para Sagitário, de 22 de novembro a 21 de dezembro.
0: Sagitário, bom dia. A lua em touro traz determinação para colocar o serviço em ordem, mas pressa e atrito podem atrapalhar, pedindo mais organização e menos sincerídio. A tarde, parceria inesperada promete render ótimas ideias. Enquanto o corpo pede rotina e sossego, a mente pode correr uma maratona. O período da tarde tende a aumentar a tensão, cansaço e irritação. Evitar excessos e se cuidar, sobretudo aí da cabeça. No amor, a rotina pode engolir o romance. Ainda bem que sua capacidade de inovar promete boas surpresas, sobretudo à tarde. Se você busca o seu xodó, alguém próximo tende a virar paquera e até ficante fixo quando menos esperar. A cor do dia é creme.
1: Previsões astrais para você que é de Capricórnio, de 22 de dezembro a 21 de janeiro.
0: Bom dia, Capricórnio. O serviço pede mudança, sendo um dia propício para revirar a rotina, reorganizar tarefas e modernizar processos. Tudo indica que ideias e soluções criativas vão melhorar o seu desempenho e até abrir portas na profissão. A lua ingressa na casa 5, faz sua estrela brilhar. Ideias e apostas mais seguras e confiáveis prometem ser boas opções, principalmente à tarde. Quando a sorte pode virar e uma empolgação corre o risco de virar prejuízo. Você tem tudo para atrair o alvo. Se você tem um crush, pode pintar uma atração daquelas. Agora, se você já tem um love, o clima esquenta, mas briga por ciúme ou para ver quem manda não está descartada. Então, controle-se. A cor para hoje é preto.
1: Alô, você que é de Aquário. De 21 de janeiro a 19 de fevereiro. Os astros falam para você.
0: Aquário, pode ser um dia para experimentar novas maneiras de se conectar com a sua criatividade. Uma sorte inesperada tem tudo para chegar no início da tarde, inclusive uma experiência diferente que promete abrir caminhos. A lua em touro pode aumentar a necessidade de segurança e te deixar um pouco mais acomodado em casa. A tarde tende a trazer teimosias e bate-bocas, pedindo mais paciência, jogo de cintura e dinamismo. O romance ganha emoção e paixão, mas complicações também. Inclusive, questão antiga ou alguém do passado bota no lenha na fogueira. Se tá em busca de um love, alguém pode surgir do nada e pegar você de jeito. A cor do dia é azul esverdeado.
1: E agora, as previsões astrais de hoje para quem é do signo de Peixes, de 20 de fevereiro a 20 de março.
0: Oi, Peixes. Bom dia, Peixes. A comunicação pode ser a chave do sucesso, desde que escolha bem as palavras e o melhor jeito de se expressar. Use sua energia para botar tudo em ordem, sem pressa. Contatos e reuniões mais favorecidos pela manhã. Pode ter dificuldade para tomar decisões, mas contar com um olhar mais equilibrado e conciliador. Bom dia para negociar e fechar acordos. Chance de receber uma rica surpresa à tarde, inclusive de parente. No amor, um papo tranquilo tende a dar o start a momentos bem mais calientes, seja com crush, ficante ou mozão. Para deixar mais top, algo totalmente inesperado pode acontecer e mudar sua vida amorosa para melhor. A cor para hoje é azul turquesa.

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0: Em Parambu, 10h04.
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0: Eu acho é massa essa vida de vaqueiro, viu?
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0: Valeu, Guilherme. Tamo junto. Sucesso, papai.
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0: 11:29, 11:29, a hora certa agora em Parambu. Final de programa, a semana tá começando. Abraçar você que tá ligadinho aqui no programa. Agradecer pelo carinho, tá? Obrigada. E eu quero mandar um alô pra minha amiga que tá acompanhando aqui o programa, minha amiga Lúcia. Bom dia, Lúcia. Tudo bem, querida?
1: Bom dia, Vilma. Aqui é a Lúcia Silva, da rua Joana Angélica, bairro Caixa d'Água. Eu quero ouvir com você, a Rosa e todos os ouvintes, a música Pau para Toda Obra, com o Rei Vaqueiro, somente para curtir.
0: Tá certo. Um abraço, tá, minha querida? Bom dia também pro meu amigo Lala, lá da Altamira. Bom dia, Lala.
2: Olá, meu, bom dia a todos os ouvintes do Manhã Vale Show, Laércio de Altamira. Ouvi, meu, quero aí o sucesso de Robóis. É, coloquei qualquer um aí. Tipo, Robóis pra curtir com todos os ouvintes do programa. Sou Lala de Altamira. Valeu.
0: Valeu, meu amigo Lala. 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Final de programa e eu volto amanhã, se Deus quiser, agradecer pelo carinho. Fica com Deus e até lá. Tchau, tchau.

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1: Hora certa, agora 11h59.
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2: Boa tarde. São 12 horas agora, mais 27 minutos em Parambu, meio-dia e 27. Já estamos de volta com mais um programa informativo aqui, através das ondas da 87,9 FM Vale do Puiú. Hoje é uma segunda-feira, dia 28 do mês de setembro do ano de 2026. E atenção para as manchetes que logo mais serão transformadas nos principais destaques para o programa que está começando agora. Morre aos 63 anos o Didi Dentista. Ele deixa mulher e duas filhas. Eleições 2026. Flávio e Lula empatam numericamente segundo a Quest. Ambos estão com 42% de intenções de votos. Confira os números aqui dentro da programação. Homem morre após colidir motocicleta contra jumento, ali na CE-351, próximo a Gavião. Eumano de Freitas cumpriu agenda em Parambu neste final de semana. A gente traz os detalhes aqui dentro da programação. Morre aos 82 anos, primeira mulher a exercer cargo de vereadora em Parambu. A senhora Margarida Pessoa Feitosa deixou Parambu no dia de ontem. Estas e outras, os senhores e as senhoras acompanharão aqui e agora. No seu programa informativo do meio-dia, o Jornal da Vale, que já está no ar.
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2: Muito bem, Claudino Salles e Faria Júnior, até às 13 horas e 30 minutos, levando as informações para os senhores e para as senhoras que sintonizam o nosso canal 87,9, a sua melhor estação de rádio do universo. Aqui comigo no painel digital, a Mauri Noronha, levando áudio de qualidade até o seu rádio receptor. Até às 13h30 as informações estarão acontecendo. Aqui comigo no painel digital, a Mauri Noronha, levando áudio de qualidade até o seu rádio receptor. Para você que do outro lado está acompanhando a programação, seja via rádio, via aplicativo, a gente agradece o carinho. Faria Júnior, boa tarde para você. Como é que passou o final de semana? E quais são os destaques em foco para o programa que está começando agora?
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3: Boa tarde, Claudino Salles. Boa tarde a todos os ouvintes do programa informativo do meio-dia, que começa agora o Jornal da Vale. Estamos de volta hoje, segunda-feira, 28 de setembro do ano 2026. Depois de um final de semana abençoado, nós estamos de volta para comandar o informativo Jornal da Vale desta segunda, inclusive com muitas informações. Vamos abrindo o programa, trazendo os destaques dos principais jornais do estado do Ceará. Começando pelo jornal O Povo. Olha, maioria apoia reajuste do Bolsa Família, bets restritas e canetas. Atlas, Intel e Real Time Big Data divulgam novas pesquisas. É dia 28 de setembro. Daqui a pouco a gente vai buscar essas informações e passar adiante aqui dentro do programa. Segurança Pública. Adolescente é morto a tiros durante ataque em Fortaleza. Tem mais, economia, concursos no Ceará. Última semana de inscrição em edital com salário de R$ 37,7 mil. No site Ceará Agora, destaques para hoje. DENIT avança com obras e abre licitação de R$ 527 milhões para novo trecho de duplicação da BR-116. Olha, bate-papo político, fim das bets, abre frentes de impacto jurídico, econômico, social e eleitoral no Brasil. Eleições 2026. Lula tem 46, Flávio Bolsonaro aparece com 44. No segundo turno, aponta BTG Nexus. Daqui a pouco, vamos com as últimas pesquisas lançadas. Olha, Ciro promete acabar com cercadinho da Expocrato, que, segundo ele, permite a poucos ganharem dinheiro. Daqui a pouco, dentro do programa. Olha, eleições. PRF anuncia restrições de trânsito no Ceará no dia da votação. No Diário do Nordeste, segurança. Operação cumpre mandados contra extorsão e crimes eleitoral em cidade do interior do Ceará. Pesquisa Quest. Lula tem 39, Flávio 34 em cenário de primeiro turno. Roubo de celular em Fortaleza ajuda a polícia a localizar chefe do tráfico do Rio de Janeiro. Ainda mais, justiça condena integrantes do CV que comandavam o tráfico de drogas em Fortaleza e 151 anos de prisão. Ceará terá menos candidatos à Câmara dos Deputados em 2026. Entenda, tem mais no noticiário local e regional. Dois casos de violência doméstica resultam em procedimento na delegacia de Tauá durante plantão de domingo. Colisão com cachorro deixa três pessoas feridas em acidente de moto lá no município de Tauá. Motociclista morre após colisão com jumento na CE-151 aqui no município de Parambu. E atenção, mulher lesionada por arma branca e duas vítimas de acidentes dão entrada no hospital de Parambu. Jovem é vítima de tentativa de homicídio na Vila de Bom Jesus, lá no município de Tauá. Dois corpos de Mombaça são necropsiados no núcleo da perícia forense de Tauá. Um deles é natural de Tauá. Ainda mais, mulher tem celular e dinheiro roubado durante assalto em Tauá. Motociclista fica ferido após colidir contra pilar na Avenida Odilon Aguiar, lá em Tauá. São 12h36. Essas e muitas outras informações a partir de agora para os senhores e as senhoras. Está no ar. Programa Jornal da Vale.
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2: Muito bem, Claudino Salles. Claudino Salles e Faria Júnior, até às 13h30, da apresentação do seu programa informativo, Jornal da Vale. Após ter cancelado visita que faria no começo do mês a Parambu, o governador e candidato à reeleição, Eumano de Freitas, por fim, cumpriu agenda no município de Parambu na tarde de ontem. A previsão era que o governador e candidato à reeleição, Eumano de Freitas, chegasse a Parambu por volta das 10 horas e 30 minutos, mas somente a partir do meio-dia, meio-dia e 10, foi que o governador conseguiu chegar aqui no município de Parambu. Foi recepcionado no município de Parambu por aliados políticos que engrossaram um caldo juntamente com o Domingos Filho e o Domingos Neto. Chegou por volta ali do meio-dia e 10 ao bairro Beleza, para ser mais preciso, Faria Júnior, ali aquela pracinha onde tem um pequeno cemitério chamado por Cemitério dos Cotas do bairro Beleza, e foi aplaudido e abraçado pelas aquelas pessoas que ali o aguardavam, simpatizantes, pessoas de motos, pessoas de carro, e saíram em passeata, ou seja, em carreata, motociata, pelas principais ruas da cidade. Acompanhavam o governador e candidato à reeleição, o Camilo Santana, o senador Cid Gomes, que também disputa a reeleição, a candidata à senadora Luiziane Lins, já falei do próprio governador Eumano de Freitas, né? Também já falei aqui de Domingos Aguiar, Domingos Filho e Domingos Neto. Na verdade, os Aguiás, os Domingos, né, que estiveram presentes aqui no município de Parambu. Percorreram as principais ruas da cidade. A informação que eu tive é que o percurso era bairro Beleza, lá a Vila Nova. E esse trajeto ele foi realizado sem nenhum problema. Os que vieram recepcionar o governador e candidato à reeleição, Eumano de Freitas, suportaram uma alta temperatura, porque o sol do meio-dia não brinca. O sol do meio-dia não brinca. De repente, a cidade foi invadida por dezenas de centenas, né? Ou dezenas e centenas de motocicletas e também veículos percorrendo as principais ruas da cidade. Na liderança do ex-candidato a prefeito de Parambu, Erasmo Lopes, ladeado também de outras lideranças, como também o ex-prefeito Rômulo Feitosa, Zelito Feitosa, Elton Feitosa, a turma, né, do PT de Parambu também compareceu em peso, não era diferente. O governador, inclusive, concedeu ali uma pequena entrevista, né, coisa ali de segundos, mas também falou. Isso também é compreensível, porque a hora já estava bem adiantada. Ele deu uma entrevista muito longa à Rádio Cultura dos Inhamuns, porque também teve programação lá no Tauá, tá certo? Posteriormente, ele deu uma entrevista lá ao companheiro, amigo Sampaio Moreira, e somente depois dessa entrevista que ele se dirigiu aqui ao município de Parambu, segundo as informações que eu recebi, certo? Então, eu até tentei, Faria Júnior, ali me encaixar, mas foi impossível chegar perto do homem. Muita gente ali no aglomerado, também estava atrasado o candidato ao governo, ou a reeleição ao governo do estado, o Eumano de Freitas, é compreensível, mas estamos aqui relatando sobre o episódio, sobre a vinda do governador e candidato à reeleição, sobre a vinda do governador e candidato

0: candidata ao Senado. O governador Eumano de Freitas, que disputa a reeleição. Acabei me esquecendo também, na primeira chamada, a candidata a vice-governadora, a Gabriela Aguiar. Deputado federal Domingos Neto, que também tenta a reeleição. E o candidato a deputado estadual, o Domingos Filho. Então, cumpriu a agenda como prometido, Faria Júnior, o governador Eumano de Freitas, que tenta a sua reeleição. Então, registrando que ontem nós tivemos aqui em Parambu a presença destes candidatos que na reta final da campanha eleitoral prestigiaram com as suas presenças o município de Parambu. Faria Júnior, aí você me pergunta, e acabou? Não vai ter mais movimento político, porque a eleição já é no próximo domingo.
1: Faltam 6 dias, Claudio.
0: Faltam 6 dias, né? Não acabou. A oposição ao governador Camilos Eumano de Freitas, eu sempre troco aqui, é natural, né? O Camilo foi governador por 2 mandatos, então é natural que a gente dê aquela trocada de bola, né? Mas, na verdade, a oposição ao Eumano de Freitas, Maria Júnior, já está programando para o dia 2 uma carreata com motociata. E os organizadores de uma outra carreata, essa já é mais direcionada ao Flávio Bolsonaro, está articulando, Faria Júnior, uma carreata para o dia 3, que vai ser sábado. Inclusive, na sexta-feira eu anunciava essa carreata que seria no sábado, mas eu acabei trocando aqui as bolas, viu, Faria Júnior? A carreata pró Flávio Bolsonaro não estava agendada, como eu cheguei até a anunciar aqui, para o sábado passado, e sim para o sábado que vem. Então, até o dia da eleição, vai ter movimento político, viu, Faria Júnior? Aqui no município de Parambu. Então, vamos aguardar para ver como é que fica a história do Brasil, Faria Júnior, como dizia um ex-amigo meu. A verdade é que as concentrações políticas, elas estão acontecendo em todo o território nacional, tá certo? Mas em particular aqui para o Ceará, a gente tem, Faria Júnior, uma particularidade, eleição bastante disputada, né? Entre Ciro e Eumano e Ciro. E na nacional também parece que os homens agora estão empatados numericamente, segundo a Quest. A gente fala já já a respeito desse assunto aqui dentro da programação, Farias.
1: São 12 horas e 45 minutos, continuando com o nosso programa, segunda-feira, programa recheado de muitas informações e a gente vai passando adiante. Olha, nós estamos aqui com um comunicado do Poder Judiciário, Tribunal Regional Eleitoral do Ceará, 19ª Zona Eleitoral, Tauá e Parambu. Olha, comunicado de número 05/2026 da 19ª Zona Eleitoral, a Justiça Eleitoral comunica a todos os administradores, delegados e prédios responsáveis pelo recebimento das urnas eletrônicas nos locais de votação em Tauá e Parambu, que os mesmos devem comparecer nos dias 3 de outubro, primeiro turno, e 24 de outubro, segundo turno, sábado, véspera das eleições, a partir das 6h30, para receber as urnas da equipe técnica da Justiça Eleitoral. As principais atribuições dos administradores delegados de prédio são: sábado, a partir das 6h30, receber as urnas da equipe de apoio para guardar a urna após o teste feito pela equipe de apoio no local de votação. Domingo, a partir das 7h, está no local de votação para entregar as urnas aos presidentes de sessão e orientar sobre o local de trabalho dos mesários. Às 16h40,

0: 60 horas, deverá retornar ao local de votação para realizar a devolução das urnas para a equipe que fará o recolhimento. Por fim, comunicamos que é necessário que os horários sejam cumpridos à risca, a fim de que não haja problemas na logística dos trabalhos da eleição. Atenciosamente, Antônio Éder Ferreira, ele que é chefe de cartório da 19ª Zona Eleitoral. Então, passado aí o comunicado lá da Justiça Eleitoral, Poder Judiciário. Esse comunicado, ele vale tanto para o município de Itauá, quanto para o município de Parambu. Olha, está acontecendo a sexta festa de São Miguel Arcanjo, da comunidade de Traíra, de 20 a 29 de setembro, tema: com São Miguel Arcanjo, somos uma família que educa na fé e testemunha o amor de Deus. A programação hoje, segunda, continua. Última noite de novenário, celebrante, Marciana Pires, convidados, Carrapicho, Lagoa do Anjo e comunidades vizinhas. Desde já, a comunidade de Traíra agradece a participação de todos. O objetivo da festa esse ano, construir uma sacristia e um banheiro na capela. Está acontecendo também as festividades lá da comunidade de Monte Sion. Vai até o dia 2 de outubro. Hoje, dia 28, a programação é a seguinte: segunda-feira, homenageados ministros extraordinários da Sagrada Eucaristia e RCC, comentário Dáurea, pregador Pedro, comunidades Facundo 2 e 3, Riacho dos Ribeiros, Riacho Santo Antônio, Poço Preto e Porteiras, canto coral Esperança Viva, imagem peregrina, tunica, dimensões sociais, barraca e bingo. Desde já, comunidade do Monte Sion agradece a participação de todos.
1: Ok, a hora certa agora em Parambu, 12:50. É o nosso programa informativo, Jornal da Vale, levando as informações para os senhores e para as senhoras que sintonizam o nosso canal. Olha, faleceu na tarde de ontem, no município de Parambu, o protético Francisco Alcântara Mota, conhecido por todos nós, o Didi Dentista. O Didi Dentista, que tinha 63 anos e que na tarde de ontem, como quase que todos os finais de semana fazia, Faria Júnior estava na sua chácara ali na Serra do Meio, acompanhado da esposa, das filhas e também de alguns amigos. Por volta das 4 horas e 40 minutos, ele acabou passando mal. Estava lá ladeado de sua esposa, uma das filhas, porque a outra filha já tinha vindo para a cidade, ou tinha saído, e também de um casal de amigos. Rapidamente ele passou mal, foi levantado ali porque chegou a cair, após colocar a mão no peito e fazer um barulho estranho, tipo gemido, e rapidamente ele foi socorrido aqui para o hospital e maternidade, Dr. Cícero Ferreira Filho, mas infelizmente já deu entrada sem vida na unidade hospitalar. O Didi Dentista, assim como era conhecido o Faria Júnior, uma pessoa simplesmente excepcional. Inclusive, ele foi um dos padrinhos que tivemos, Faria Júnior, quando do início da radiofonia dessa emissora, a Vale do Puyú, que antigamente operou na frequência 88.1. O Didi tá certo? Uma pessoa assim excepcional, um pai de família exemplar, um homem muito inteligente, um dos homens mais inteligentes que tinha o Parambu, tá certo? Um destes homens chamava-se Francisco Alcântara Mota, o Didi. Deixa certamente uma lacuna muito grande, Padre Júnior, né? Sua esposa Clébia, as suas duas filhas, aos seus amigos, enfim, é uma lacuna assim tremenda. Alguns anos atrás ele sofreu um infarto, desta feita ele foi socorrido, né? Fez lá a colocação de um equipamento, enfim, e vivia à base de remédio, dietas, de trabalho, Maria Júnior, e também de atividades físicas. Ele sempre praticava também as suas atividades físicas, mas infelizmente, Maria Júnior, nos deixou, mas deixa aí um legado, um grande cidadão de bem aqui do município de Parambu. Como eu disse, uma das pessoas mais inteligentes que Parambu possuiu, certo? Residiu durante muito tempo aqui na rua João Marques, depois conseguiu edificar a sua casa ali na rua Luiz Moreira Lima, na verdade o comércio, porque a casa dele mesmo, Maria Júnior, fica ali naquela rua principal, Rua da Matriz, tá certo? Olha, uma pessoa assim excepcional, Durante a boa parte da sua vida, exerceu a função de maçom, né? Quando eu digo exerceu a função de maçom, Maria Júnior, é que o cara, quando é maçom, ele tem que ter, tá certo? Aquela rotina, Maria Júnior, dentro da sua programação de vida, de também se envolver nos trabalhos da maçonaria. Então, ele nunca deixou de ser maçom, sempre foi maçom desde a sua indicação, e é tanto que está acontecendo o seu velório na maçonaria. O corpo chegou na madrugada, a maçonaria, tá certo? Foi levado da pedra do hospital pela funerária, ao Tauá. Depois, a funerária trouxe até a maçonaria. E às 5 horas da tarde de hoje acontecerá a despedida, tá certo? A solenidade de despedida do Francisco Alcântara Mota, popularmente conhecido por Didi Dentista, né? Então nós lamentamos profundamente. Eu acredito que essa juventude agora não o conheceu como nós, dessa faixa etária dos 40 aos 50, 52 anos, né, Padre Júnior? Ele era 11 anos mais velho do que eu, Padre Júnior, mas convivi parte da minha juventude com ele, tá certo? Uma pessoa assim maravilhosa, uma pessoa excepcional. Mas infelizmente, aqui nós estamos de passagem, ou felizmente, né? Por tudo dai graça. Vamos trocar aqui infelizmente por felizmente, porque as Sagradas Escrituras diz que não cai um fio de cabelo da nossa cabeça sem a permissão de Deus. Então, louvamos e louvemos a ele pelos 63 anos de vida que concedeu ao Francisco Alcântara Mota, ou Didi. Então, Faria Júnior, mais uma vez dizendo que a família, logicamente, está precisando do conforto, está precisando do abraço da sociedade. O corpo dele está sendo velado, como eu já disse, na maçonaria até às 5 da tarde, aonde acontecerá o sepultamento dele. Então, é com muita tristeza, com muito pesar que a gente anuncia o falecimento de um grande amigo e também um parceiro, Farei Júlio, mas é a nossa missão trazer essa informação.
0: É verdade, Cláudio, como você bem falou, eu, desde que trabalho no rádio, que eu tive a oportunidade, a satisfação de conhecer o Didi, assim como todo mundo conhecia, Didi Dentista. Só reforçando o que você falou, Claudino, pouco que a gente conviveu, deu para a gente ter uma certeza de que era um homem muito inteligente, né? Ontem, ao saber da morte do Didi, já me veio assim uma reflexão, o quanto ele foi importante para a existência dessa emissora a qual nós comandamos aqui já há um bom tempo. Sempre que a gente precisou do Didi, ele nunca dava não. Às vezes não nos tirava do aperto naquele exato momento, mas dizia, rapaz, dá um tempinho aí que a gente vai tentar resolver. E realmente resolvia, porque ele era um cara, era um gênio, muito inteligente, muito inteligente. Era, tinha a sua profissão de protético, né, Claudino?
1: Exato.
0: Mas fora essa área protética a qual ele atendia, era muito inteligente em
1: todas
0: as áreas.
1: Na área de eletrônica, principalmente,
0: eletrônica, né, Flecho? E isso no início da emissora, Claudino, você bem sabe disso, a gente precisou muito desse apoio, né? E sempre tivemos o apoio do Didi. Então ontem, quando eu soube, né, a gente já tinha um conhecimento, né, Claudino, que se não me falha a memória, no final de 2023, que ele sofreu um infarto. Mais ou menos por aí, se não me falha a memória. E de lá para cá vinha tendo os cuidados, medicamento, dieta. Outro dia conversando com ele, até indaguei a ele. E aí, Didi, como é que você tá de saúde? Como é que tá a sua vida física e tal? E ele me dizia, Farias, dentro do possível a gente tem trabalhado, tem se esforçado para ter uma vida mais prolongada. E é isso que aconteceu, né, Claudina? Então, lamentamos, perdemos um amigo, né? Um parceiro, um colaborador aqui com a nossa emissora, e isso, a palavra final é só gratidão, né, Claudinho? Por ter conhecido uma pessoa como o Didi, e sempre que a gente contou com ele dentro da área que a gente precisava, ele estaria sempre ao nosso dispor, e isso a gente só tem a agradecer, e muito. Então, a dona Clébia, a Lorena, a Adelice, são as filhas do Didi, nós estendemos aqui o nosso abraço, e a vida que segue, né, Claudinho? A vida que segue. É muito difícil para a família nesse momento, mas só resta pedir força a Deus e tocar a vida à frente. Mas dizer que perdemos um amigo, perdemos um grande profissional, isso é verdade. E a gente só tem a agradecer por tudo aquilo que ele foi no nosso meio. Quando eu falo isso, tratando mais dentro aqui da nossa emissora, que sempre que a gente precisou, ele esteve à nossa disposição. Então só resta aqui as boas lembranças do nosso amigo Didi.
1: É verdade, sim, senhor. Como protético, ele proporcionou o sorriso farto a muita gente.
0: Muita gente.
1: A muita gente.
0: Minha família mesmo, vários estiveram ali para ser atendido dentro do profissionalismo dele. E eu acho que todos também lamentam a partida do nosso amigo Didi, esse grande profissional.
1: Só lembrando que o corpo dele está sendo velado ali na maçonaria, inclusive está isolado, né, ali. Aquele trecho de rua está isolado exatamente para resguardar ali os transeúntes, né? No caso, os pedestres, né? Que vão lá dar o último adeus a ele. Então, às 5 da tarde, acontecerá o sepultamento. Então, a sociedade... O
0: sepultamento, Claudino, segundo a informação, vai acontecer aqui no cemitério do centro, né?
1: Exato, vai acontecer no cemitério do centro mesmo aqui. A informação é essa. Então... O corpo dele, como eu já disse, chegou na madrugada, a maçonaria. Tivemos lá boa parte da manhã, tá certo? Vamos retornar certamente no período da tarde também para ser solidário à família, dar aquele abraço, no caso, reabraçar, né? A Clébia, as filhas, os amigos e, enfim, dar o último adeus aí ao nosso amigo Didi. Então, o sepultamento dele, tá certo? Vai ser... às 5 da tarde, aqui no cemitério do centro, e o corpo, como já dissemos, está sendo velado. Então, é interessante que você, que está aí do outro lado, né, e que conheceu, que conhece, dá uma força, porque não é brincadeira, né, Farias? A partida, ela mexe com a gente, essa é a grande verdade. E um dia, certamente, a gente vai se reencontrar. Farias.
0: Aldino, já vamos para a hora certa, um intervalo comercial, porque ainda tem muita notícia para a gente trazer aqui dentro do nosso programa. Inclusive, um acidente fatal aconteceu na madrugada de hoje, na CE 351, essa CE que liga Parambu ao município de Quiterianópolis. A informação de que esse acidente, ele aconteceu ali próximo à localidade de Gavião, aqui no município de Parambu. Ocasião... uma vítima fatal. Informação de que o cidadão acabou colidindo com o jumento. Infelizmente, veio a óbito. Aquilo que a gente sempre disse aqui no programa, Claudino, eu acho que não é o último, não foi o primeiro e não vai ser o último, porque o que tem de animais solto nas estradas, BR, CS, Brasil afora, eu vou te contar. E a gente sempre tem trazido informação triste nesse sentido, né, de pessoas que acabam perdendo a vida vítima de acidentes colidindo com animais soltos nas pistas.
1: Ok, Faria Júnior. Daqui a pouco a gente vai trazer aqui uma relação de pessoas, Faria Júnior. Essa relação de pessoas é sobre o IDACE, né? O IDACE que está trazendo essa relação de pessoas e já já a gente vai trazer aqui para os senhores e para as senhoras. É o IDACE de Itauá que está fazendo a convocação dessas pessoas, Faria Júnior, para comparecerem, né? Na Secretaria de Agricultura, dia 30 de setembro, de 8 às 16 horas. A gente já vai trazer essa relação.
0: Vamos trazer logo essa relação antes da hora certa?
1: Vamos, vamos.
0: Pois vamos lá. Olha, o Escritório Regional do IDACE de Itauá, através da coordenadora regional Isis Pedrosa, informa que os detentores de imóveis rurais abaixo relacionados do município de Parambu devem comparecer à Secretaria de Agricultura de Parambu no dia 30 de setembro, das 8 às 16 horas, para retirada de pendências com urgência. Para o atendimento, é necessário apresentar o RG e o CPF, se casado, do cônjuge também, e certidões como casamento, óbito ou divórcio, caso se enquadre. Em caso de falecimento ou venda, também precisa procurar para regularizar o nome dos confinantes. Então vamos aqui quem são as pessoas. Tem aqui o nome e a propriedade, né? O nome da propriedade, onde fica e tal. Então vamos lá. Detentor, nome do cidadão: Antônio Alves de Araújo, cabeça do boi. Antônio Alves Lima, Serra das Balas. Eva Gomes Noronha, Serra Boa Nova. Repetindo, Eva Gomes Noronha, em Boa Nova. Francisco de Souza Araújo, ali no Alegani. Luiz Ferreira Batista, na Serra do Escondido. Manuel Costa Nunes, no Riacho Fundo. Manuel Gomes da Silva, nas Lages. Maria Quintina Bezerra e Silva, nas Lages. Luiz Carlos de Freitas, Sítio Merejos. Francisco Gomes da Silva, na localidade de Merejos. Além de Francisco Gomes Souza, lá no Campo Grande. Francisco Lido de Castro, no Riacho Santo Antônio. Francisco Macário Souza, lá na Baixa Verde. José Aparício de Alencar, na Água Fria. José Pereira da Silva, na Cabeça do Boi. Luiz Carlos de Freitas, em Merejos. Luiz Francisco dos Reis, Serra dos Limas. Manuel Ribeiro de Araújo Neto, Serra dos Limas. E Maria do Socorro dos Santos, no Catolé. Todas essas pessoas que nós acabamos de divulgar aqui o nome estão convocadas para comparecer no dia 30 de setembro, de 8 às 16 horas, ali no escritório regional do IDACE, que fica em Itauá, munido do RG e o CPF, se casado, tem que levar da esposa ou do esposo, certidões, casamento, óbito ou divórcio, caso se enquadre, né? Em caso de falecimento, também é necessário procurar para regularizar o nome dos confinantes. Claudino, essas pessoas elas foram chamadas, mas o IDACE informa que o atendimento ele se estenderá para todos os proprietários rurais interessados.
1: Ok, então tá passada a mensagem, tá passada a informação aqui dentro da programação da 87,9. Vamos agora à hora certa, Faria Júnior. Daqui a pouco, mais informações aqui dentro da programação.
0: Inclusive pesquisa, né?
1: Tem pesquisa, tem pesquisa. Tá, semana é decisiva, né, Farias?
0: Pois é, Claudino, faltam apenas 6 dias para as eleições. Ou seja, para o eleitor votar, porque a gente já vem aí no período eleitoral há mais de 40 dias, né?
1: É verdade. Tá pertinho. Ah, tô vendo a hora a onça beber água, Faria Júnior. A onça vai beber água no próximo domingo.
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1: 13:08 em Parambu.
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1: Agora mais 22 minutos. Olha aí, Farias. Olha a hora aí. 13h22. 13h22, Farias. Cadê a pesquisa da Quest, Farias Júnior? Os homens estão empatados numericamente até na hora. 13h22 agora, Farias Júnior.
2: Claudino, pesquisa Quest aponta empate entre Lula e Flávio Bolsonaro. Lula, 42%, Flávio, 42%. Ah, Vale, mas eu vi outra que o Lula tá com 2 pontos na frente. Eu vi outra que o Flávio tá com 1 ponto na frente. São pesquisas, né, Claudinho? São pesquisas. Exato. E essa semana eu tenho certeza que o que não vai faltar
1: é
2: pesquisa. Até porque estamos na reta final de uma campanha eleitoral, por sinal, segundo as pesquisas, muito acirrada. E é necessário que os institutos de pesquisa façam seus levantamentos para poder o eleitorado, aquele que possa estar indeciso, tomar um rumo aí em quem realmente vai votar no domingo que vem. Olha, em relação à pesquisa anterior, Lula oscilou 1 ponto para cima e Flávio Bolsonaro ficou igual. Levantamento divulgado na segunda 28 foi encomendado pelo Globo e pelo jornal O Globo. Vamos aqui o que diz aqui a pesquisa. A pesquisa Quest, divulgada nesta segunda, hoje, dia 28, mostra que Lula do PT e Flávio Bolsonaro do PL estão empatados no cenário de segundo turno, ambos com 42% das intenções de voto. A pesquisa anterior, de uma semana atrás, apontava empate técnico. Flávio tinha 42, Lula 41%. A diferença de 1 ponto estava dentro da margem de erro, que é de 2 pontos percentuais. Flávio mantém 42% de intenções de voto pela terceira rodada consecutiva. Lula tinha 40 há 2 semanas. Depois oscilou para 41 e agora tem 42. A Quest ouviu 2.004 eleitores de 16 anos ou mais entre os dias 24 e 27 de setembro. A margem de erro é de 2 pontos percentuais para mais ou para menos. O nível de confiança é de 95%. O número de registro da pesquisa é BR-06-520-2026. Lula e Flávio. Flávio, do PL, 42, eram 42 na pesquisa anterior. Lula, do PT, 42, era 41, oscilou 1 ponto para cima. Branco, nulo, não vai votar, ainda tem 13%, eram 14%. Já Lula e Ronaldo Caiado, Lula tem 43, era 41, Ronaldo Caiado, 40, era 39. Branco, nulo, vota, e não vai votar, 15, agora é 16. Indecisos, 2, era 4. Lula com Augusto Cury, Lula do PT 42 era 39, Augusto Cury 33 era 35, branco, nulo, não vota, 20 eram 21, indeciso 5 era 5. Então tá aí com o Renan Santos, Lula 42 era 41, Renan Santos era 39, continua 38, agora caiu 1 ponto, branco, nulo, não vai votar, 17 era 17. Então tá aí, Claudino, Romeu Zema, Lula 46 era 46, Romeu Zema 30 era 32, branco nulo, não vai votar, 19 eram 18, indeciso 5 eram 4. Então tá aí o resultado da Quest, né, para esta segunda-feira. O que nos interessa mesmo é o segundo turno, porque tudo indica que a eleição para presidente vai para o segundo turno. Teve levantamento também. Cenário de primeiro turno, Lula 39, Flávio 34. Em relação à pesquisa anterior, Lula oscilou 2 pontos para cima, Flávio variou 1 ponto para cima. É o que traz aqui a pesquisa Quest, lançada hoje, segunda-feira, dia 28.
1: É verdade, sim, senhor. E a semana continua decisiva, né, Farias Júnior? É possível se vencer no primeiro turno? É possível. Mas também não é possível se vencer no primeiro turno? Também é possível, Farias Júnior. Porque você tem aí os candidatos, né? Que vem lá na rabeta, Farias Júnior, lá atrás, né? Também com um certo percentual de votos. Farias Júnior, falando aqui de pesquisas, de eleições, né? De mandatos, Parambu perdeu a primeira mulher que foi eleita vereadora aqui no município de Parambu aos 82 anos. Cadê a notícia, Farias Júnior? Cadê a informação?
2: Claudino, olha, morreu a primeira mulher a exercer o cargo de vereadora aqui no município de Parambu. Faleceu na tarde de ontem, domingo, dia 27, a senhora Margarida Pessoa Feitosa, aos 82 anos. Ela vinha enfrentando problemas de saúde. Margarida Feitosa foi eleita vereadora no município de Parambu nas eleições de 1970 pelo Partido Arena. Na época, obteve 332 votos, tornando-se a primeira mulher a exercer o cargo de vereadora no município de Parambu. O corpo da mesma será velado na residência da família, na localidade de Olho d'Água, na casa de seu Edilson Feitosa. Então, tá aí, Claudino, ela que obteve 332 votos, a primeira
1: mulher, na época,
2: muito bom. Em 1970, a senhora Margarida Feitosa. E o corpo da mesma, segundo a informação, está sendo velado na casa de familiares, precisamente lá na casa do senhor Edilson Feitosa, ali na comunidade do Olho d'Água.
1: Então, a toda a família, nós levamos aqui o nosso abraço, né? Rogamos a Deus que conforte a família. 82 anos de vida, né? Ela viveu. Logicamente que os últimos anos de vida dela foi tratando de problema de saúde, Farias Júnior, mas por tudo, dai graças, né? Agradecer a Deus pela vida dela e por também entrar para a história. Ela foi a primeira mulher a se tornar vereadora nos anos 70 aqui no município de Parambu. Então, a nossa homenagem também a ela, né, Farias Júnior? E a família, os nossos sinceros votos de pesar. Farias.
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1: É verdade, sim, senhor. Calorão, calorão, calorão, né, Paria Júnior? Inclusive, neste final de semana, choveu em alguns locais aqui do Piauí, né, Paria Júnior?
2: Pois é, tivemos um tempo nublado nesse final de semana, principalmente começo de noite, né, o calorão.
1: Sexta-feira, por exemplo, aquela região, lá do Manuel Pereira, Pimenteiras, Valença, choveu, né, Paria Júnior?
2: Muito quente o tempo, né, Claudinho?
1: Muito quente. Esse aí é a chamada chuva do Caju, Paria Júnior, ou já passou?
2: Por falar em Caju, Claudinho, né, aqui nessa cabeça de serra, precisamente ali na Serra da Urupuretama, apesar dos cajueiros estar bem reduzido, muito carregado o cajueiro nesse ano, viu, Claudinho?
1: Carregado?
2: Carregado, castanha.
1: De castanha cara, né?
2: Castanha sadia.
1: E cara, tá caro o que é castanha, né?
2: Tivemos aí uns anos atrás em que as castanhas, elas tinham uma espécie de uma doença. Ficava aquela castanha meia arrepiada, sem o bag, né?
1: Exato.
2: Digamos assim. Esse ano não. Aparentemente, o primeiro carrego tá bem favorável, o pessoal tá animado. Pese, repito, cajueiro nessa região tá bem reduzido, mas aqueles que ainda têm, acredito que vão tirar uma boa colheita esse ano.
1: Muito bem, então tá aí. E o clima hoje tá assim, nem lá e nem cá, né, Varejo?
2: Uns
1: sol, agora nuvens.
2: Uns agricultores torcem que não chova nesse momento, né? Porque diz que a chuva ela não é muito boa pra questão da florada do caju, né?
1: Uhum.
2: Dizem, né? Não sei. parece que entra água no negócio, né?
1: Não atrapalha.
2: Se começar aquele período seco, se for até o fim seco, parece que favorece mais ao caju. E quando vem aquela chuvinha, parece que dá uma atrapalhada.
1: Essa chuvinha também, segundo os pecuaristas, não é muito bom porque puba, né, Paris Júnior? A forragem que está seca.
2: Exatamente. Tem pecuarista, criador, que ele torce que a chuva chegue só lá para janeiro mesmo e pegue de uma vez, né? Porque enquanto isso, o animal ele consome todo aquele bagaço, né, que fica no solo. E se chover, não. Muitas vezes dá aquela chuva, acaba pubando o pasto, o animal não quer comer, aí fica mais difícil ainda. Mas quem somos nós para questionar isso, né,
1: Gordinho? O homem, né, Paris Júnior? O homem, por ele mesmo, ele que comandava o tempo, né?
2: Com certeza.
1: Mas graças a nosso Senhor Jesus Cristo, Paris Júnior, quem comanda o tempo ainda é ele, o
2: Todo-Poderoso. Aldino, hoje, se você for acessar as redes sociais, você vê muita informação. Na verdade, a gente vive no meio de muita informação, né? Faz tempo que a gente vinha divulgando, trazendo informações relacionadas ao El Niño, né?
1: Uhum.
2: E o tempo está passando, a gente já vê outras informações de que por trás de tudo isso tem um grande alarme diante da situação, né? Mas aqui para nós a informação que o efeito do El Niño seria tempo quente, né? Para nós já é natural, né? A gente está num período de verão, a gente já sabe que esse período para a gente aqui é muito calor, mas a informação é de que o calor ele pode chegar ainda além do normal, né? Aqui para a gente.
1: Ou seja, nós já estamos acostumados com um pé, Farinha. É como se levasse aí umas duas lapadas a mais. Né?
2: Exatamente.
1: Eu vou lhe contar, semana passada teve uns dias aí que o calor era insuportável.
2: Mas são fenômenos que podem mudar de uma hora para outra também.
1: Exato,
2: né?
1: Exatamente.
2: Pode ser que a gente,
1: chuvinha já refresca.
2: Pode ser
1: um pouco,
2: que a gente,
1: né,
2: também seja surpreendido aí com aquelas chuvas de final de ano, igual a alguns anos atrás aí. Tem período de outubro até de pequenos açudes sangrar, né?
1: Verdade.
2: Nunca mais a gente presenciou isso não, mas tudo pode acontecer. Então, o que for melhor pra gente, que Deus permita que aconteça, né, Cláudio?
1: É verdade, sim, senhor. 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Doutor Marcos Torquato, na sintonia do nosso programa, sempre que pode. Alô, doutor, como é que tá o senhor? Tudo bem? Muito obrigado pelo carinho, tá bom? Muito obrigado pelo carinho. 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E esse problema está relacionado à questão da Previdência, né? Procure o escritório do Dr. Marcos Torquato, ele pode te ajudar, tá bom? Dr. Marcos, muito obrigado aí pelo carinho da sintonia, tá bom? 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Paris Júnior, você já viu aquele caminhão que é gigante, que carrega pequenos transportes em cima, Paris Júnior? A chamada cegonha.
2: Cegonha.
1: Pois não é que uma cegonha ontem resolveu atravessar o Parambu, entupetado de carro, Paris Júnior.
2: Sentido Quiterianópolis?
1: Não, Quiterianópolis a Parambu.
2: Quiterianópolis para 020, talvez.
1: Para 020.
2: Né?
1: Eu fiquei sem entender. Eu digo, esse cara tá perdido porque um carro daquele é incompatível com a altura dos mini-postes. Moral da história, Paris Júnior. Muito transtorno ali no centro da cidade. Faltou energia em algumas residências. Porque o carro é tão alto, Paris Júnior, que chega lá, aí balança, né? Balança quando toca os fios, balança o poste, ruga até umas horas ali no centro da cidade.
2: Esse tipo de veículo, ele tem por lei,
1: altura específica.
2: A permissão de uma altura específica para poder ele trafegar nas vias.
1: Geralmente,
2: né,
1: eles andam mais em BRs. ou então em CEs que cortam a estrada, que cortam o centro da cidade.
2: Às vezes, isso,
1: a informação que eu tenho, para mim, é que ele passou quase que uma hora e meia para atravessar o Parambu.
2: É, outro dia, uns meses atrás, um caminhão de grande porte, né, de uma empresa de som, até aqui do Tauá, passou ali na nossa região, inclusive até danificou lá a energia lá da residência lá da minha tia. E eu, em conversa com o cara da empresa, ele me dizia o seguinte: rapaz, nós estamos a 3 centímetros abaixo da permissão, né, para a gente trafegar. Ou seja, o que que aconteceu? Eu liguei pro cara, né, porque danificou, tal, teve um prejuízo, uma despesa, e eu liguei para ele. Ele falou: rapaz, fala o seguinte, vê aí, eu posso até arcar com a despesa, mas o nosso caminhão ele está 3 centímetros abaixo do que é permitido.
1: Não é 3 centímetros mesmo.
2: Posso até arcar com a despesa, mas o nosso caminhão ele está 3 centímetros abaixo

0: No caso aqui, do centro da cidade, aquele poste que fica ali na esquina do Fael.
1: Sim.
0: E aquele outro poste que fica ali próximo à casa do autista, o fio já é nas alturas.
1: E ele fez qual percurso ali?
0: Ele veio, certo? Veio Beleza, Luizinho Cota, Jota Júnior, Praça da Matriz e dobrou ali para o Ailton.
1: Pelo sindicato.
0: E ali enganchou o Faria Júnior. Você pensa na confusão
1: não
0: grande?
1: Não tinha como ele descer reto?
0: Na verdade, se ele tem descido reto para pegar logo a avenida, porque na avenida ali você já não tem mais, dependendo do lado, você não tem mais.
1: No caso ali, o cara obedece a sinalização e o ideal seria ele fazer esse percurso mesmo, né?
0: Exato. E aí lá é contramão, né? É contramão. Mas você pensa correr por isso grande, Faria Júnior?
1: Acredito.
0: E por isso grande.
1: Acredito.
0: E Polícia Grande faltou, aí você mexe com muita gente, foi preciso uma pessoa subir em cima e segurar aquele Silvio na hora morrer.
1: Choque.
0: De um choque elétrico, aquela coisa toda.
1: Qual eram os veículos que estavam sendo transportados?
0: Rapaz, era tanto carro, Faria Júnior, que eu não sei lhe dizer especificamente, mas tudo zerado, tudo zerado. Carro novo. E a coisa mais linda do mundo, a cegonha zona toda piscando, né, Faria Júnior?
1: Ali vai milhões, hein?
0: Milhões.
1: É milhões, uma milhões. Carga daquela.
0: É verdade.
1: Eita, menino. Pense.
0: Mas foi confusão grande pra ele chegar lá na CE277.
1: Eu acredito. São 13 horas e 45 minutos. Claudino, vamos continuar o nosso programa. Já nós vamos com as informações local e regional, inclusive bastante movimentada a área policial. No final de semana. Já a gente adentra as informações dentro da área policial. 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
0: Muito bem, já são em Parambu agora. Olha a hora certa, gente. 13:47, nós vamos às notícias do plantão policial.
1: Treze horas 47 minutos, informações da área policial aqui dentro do programa de hoje. Olha, motociclista fica ferido após colidir contra pilar na Avenida Odilon Aguiar. Esse fato aconteceu lá no município de Itauá. Segundo informações repassadas pela equipe de serviço, o motociclista Francisco de Assis Paulo dos Santos, conhecido por Branco Marcineiro, conduzia uma motocicleta Titã quando perdeu o controle do veículo, colidiu contra dois pilares de sustentação dos bancos existentes na avenida. Uma equipe da Força Tática deslocou-se até a base do SAMU para acionar presencialmente o atendimento de emergência. A vítima recebeu os primeiros socorros, depois

0: encaminhado uma equipe do SAMU Hospital Alberto Feitosa para avaliação médica. Esse fato aconteceu lá no município de Itauá. Ainda mais, olha, a mulher tem celular. A informação de que uma mulher, ela teve o celular e dinheiro roubados durante assalto lá em Itauá. Olha só, uma mulher foi vítima de assalto na noite do sábado em Itauá. A ocorrência foi atendida por uma equipe da viatura 03 Pró-Cidadania após acionamento do Centro de Gerenciamento Integrado. Segundo informações, o fato se deu na rua Francisco Soares de Carvalho, nas proximidades da Avenida Xermo Alves. Os agentes fizeram contato com a vítima, Damiana Bezerra de Souza, de 40 anos, que relatou ter sido abordada por um indivíduo que roubou seu aparelho celular da marca Samsung. De acordo com a vítima, havia uma quantia de R$200 guardados na capinha do celular, valor que também foi levado pelo assaltante. Segundo a vítima, o suspeito usava uma blusa vermelha, trafegava em uma motocicleta preta, fugiu em direção à unidade pronto atendimento, a UPA, lá em Itauá. Tem mais dois corpos de Mombaça, são necropsiados no núcleo da perícia forense, lá de Itauá. Um deles, natural de Itauá. O primeiro caso foi do barbeiro José Alisson, conhecido popularmente na região e proprietário da barbearia WAS. Ele foi encontrado sem vida no sábado, dia 26, na sede do município de Mombaça. O velório acontece na residência de seus pais, Mazinha e Luiz, em Mombaça. Segundo o corpo necropsiado, foi de uma vítima de acidente de trânsito registrado no final da tarde de sábado na ponte do Cangati, também em Mombaça. A vítima, Francisco Maximiano Gomes e Souza, de 43 anos, natural de Itauá. Filho de Raimunda Gomes e Souza e Francisco Martins e Souza. Residia em Lagoa do Moitá, zona rural de Mombaça. Após procedimento realizado na perícia forense, o corpo foi liberado para os familiares. Tem mais informação, um jovem é vítima de tentativa de homicídio na Vila Bom Jesus, lá no município de Itauá. Vítima, Laírton Pereira de Araújo. Ele recebeu os primeiros atendimentos por uma equipe de serviço de atendimento móvel, urgência que é o SAMU, foi encaminhado ao Hospital Dr. Alberto Feitosa, em Itauá. Uma informação, um motociclista morreu após uma colisão com jumentos. O fato aconteceu aqui no município de Parambu. A informação de que um acidente foi registrado na madrugada desta segunda no município de Parambu. A vítima, conhecida como Francisco Oliveira Neto, conhecido como Gildo, 53 anos. De acordo com informações, trafegava na rodovia em uma motocicleta e colidiu com o jumento que estava na pista. Com impacto, ele não resistiu aos ferimentos, morreu no local. Francisco Oliveira Neto era filho de Pedro Carlos Mota e Maria José Mota. O núcleo da perícia foi acionado por volta de 1h30 da madrugada para atender a ocorrência. Circunstâncias do acidente deverão ser apuradas pelas autoridades competentes. A informação é de que o mesmo trafegava nas 351 em Parambu, próximo ao Gavião, e acabou colidindo com um jumento. Colisão com cachorro deixa 3 pessoas feridas também. Esse fato aconteceu lá no município de Itauá. 2 casos de violência doméstica resultou em procedimento na delegacia de Itauá durante plantão neste domingo, ontem. A informação de que o homem preso após ameaçar familiares também lá em Quiterianópolis. Aqui em Parambu, segundo informações dos órgãos de segurança, uma mulher foi lesionada por arma branca e 2 vítimas de acidente dão entrada no hospital de Parambu. Setor de emergência do hospital registrou neste domingo 27 um atendimento a 3 pacientes, sendo 2 vítimas de acidente e uma mulher ferida por arma branca. Entre os casos estão João Vitor Caracas de Araújo, 22 anos, residente na Vila Joaquim Moreira. Sofreu um acidente de motocicleta, deu entrada na unidade hospitalar, com fratura na cabeça, após primeiros atendimentos, transferido pelo SAMU para outra unidade de saúde. Atendido também José Rodrigues Sampaio, de 47 anos, morador do sítio Gato, vítima de atropelamento. Ele apresentava escoriações, queixava-se de dores na região do fêmur. Já Maria Rangelma Gonçalves, 34 anos, residente na Ildebrando Alves, foi socorrida após perfuração com arma branca, região do pescoço. De acordo com informações, o fato ocorreu no Caximbo 1. Então foram essas as informações, inclusive muitas informações, movimentaram plantão hospitalar e policial no final de semana. A informação que chega também é que a Força Tática prendeu mais 21 quilos de maconha na BR-020, ali no município de Itauá. Esse fato já se deu hoje. Uma ação da Força Tática resultou na apreensão de mais 21 quilos de maconha. Na manhã desta segunda, em Itauá, duas pessoas foram conduzidas à Delegacia de Polícia Civil para os procedimentos cabíveis. As informações da área policial aqui no Jornal da Vale.
1: Muito bem, para concluir o nosso programa, vamos parabenizar quem hoje está aniversariando.
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0: Trocando de idade hoje, dia 28 de setembro, Cacau hoje está de nova idade, lá no bairro Beleza, a Maírla na Oiticica, Felipe do Campo Grande e também Guilherme no bairro Beleza. E hoje também lá na Serra das Moças está a minha irmã, Fransquinha, né? Inclusive quero parabenizar ela e desejar muitos anos de vida, saúde, felicidade e um feliz aniversário.
1: Final de programa. Um abraço a todos e até amanhã, se Deus quiser.

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2: Hora certa, agora 14 horas.
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0: Legal, cidade, muito boa tarde, Parambu, muito boa tarde para todo mundo que está ligado, ouvindo a 87,9, começando agora mais um Rádio Mania. Estamos lá com mais um programa da tarde, hoje, segunda-feira, 28 de setembro. O ano é 2026 e até 4 horas, uma música melhor do que a outra para você curtir aqui nas ondas do rádio.
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0: Se liga na programação, se liga na melhor. Eu sou Faria Júnior. Olá, você, tudo bem? Depois do final de semana, nós estamos aqui para fazer sua alegria acontecer através do rádio, tá? Pela frequência 87,9. Logo mais 3 horas, aquela sequência musical. Vou estar tocando sua música, vou estar trazendo aquela sequência que você gosta, uma música atrás da outra, para você curtir onde você estiver. Galera que está me ouvindo através do som do carro, você que está curtindo o programa, curtindo a gente pelo rádio, sistema local, pela frequência 87,9, o nosso muito obrigado. Segunda-feira, depois do final de semana, a gente está de volta para fazer sua alegria através da 87,9, aqui na melhor rádio do Brasil. Tá bom? 889-9664-7666, esse é o telefone da rádio para você interagir e participar. 12:07, começa agora o maior show do rádio.

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0: Tá aí o sucesso pra você agora em Parambu, 14:21. Ferrugem. Ama ou odiar? Que música pra você aqui o tempo todo, né? Você curtiu Fernandinha, Saudade Bandida, Panda, Eu Te Seguro, Simone Mendes, Direitos Iguais. No começo teve Flash com Hugo e Guilherme.
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0: Vou dar aquele boa tarde pra você que tá aí do outro lado me ouvindo, a turma que tá aí via internet, pelo aplicativo, pelo site oficial da rádio. Nosso muito obrigado lá em São Paulo. Vou dar boa tarde pro meu mano Nildo. Tá lá no Corre Corre da Vida, né? E na companhia do Lalá. Alô, Lalá. Lalá de Parambu, Ceará também. Tá lá com o Nildo em São Paulo. Estão lá no trabalho me ouvindo pelo aplicativo, né? Radiosnet, o som do carro, bom demais, matando a saudade aí, né? Do nosso Parambu. Aqui clima muito quente, graças a Deus, mesmo com o calorzão, a gente só tem que agradecer a Deus por tudo, né? Estamos no mês de setembro, estamos nos últimos dias do mês de setembro, já já é outubro, né? Será se o tempo vai mudar? Será se o tempo vai, semelhante aos anos anteriores, anos bem, anos atrás? A gente costumava ver muita chuva no mês de outubro, novembro. Alguns anos atrás a gente não vê isso acontecer, mas não significa dizer que esse ano não possa acontecer. Então estamos aí, sempre grato a Deus por tudo, pela vida, o trabalho, o frio, o calor, o sol, a chuva. A palavra é gratidão sempre, né?

0: Assim como eles, muita gente me ouvindo em outros estados do Brasil afora. E a gente só tem a agradecer também o carinho, a audiência de cada um. Lá na Serra dos Cariás, mandar boa tarde pro Nildinho. Alô, Nildinho. Sempre curtindo o programa, né, Nildinho? Tá de folga esses dias, Nildinho? Tá, mas tá me ouvindo, né? Que bom, valeu. Obrigado pela audiência. Obrigado pela sintonia. Sempre bom. A Lúcia, junto com a mamãe dela, tô me ouvindo ali na rua Joana Angélica, né? Que bom, valeu, obrigado aí pela audiência, tá, Lúcia? Demais ouvintes na cidade, no interior, no trabalho, em casa, tá bom demais, tá na programação da Vale.
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programação é aqui. A Lúcia tá dando um joinha, dizendo, é mesmo, tá muito calor. Ela diz, mamãe tá na sala, morrendo de calor. E ouvindo rádio, né? Que bom, coisa boa. São Paulo é longe, Léo Magalhães.

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0: Da boa tarde pra Santana. Alô, Santana, tá me ouvindo, né? Santana tá ligadinha no programa da tarde, ela que tá ali na Rua da Matriz, né, Santana? Um abraço pra você, querida, família toda. Pessoa que a gente tem um grande estima, não perde o nosso programa. Sempre ligada, né, Santana? Inclusive, vou trazer Moça, do Bruno Marrone, daqui a pouco pra você, tá, Santana? Ali na Rua da Matriz. 14h49, tocamos pra você ouvir Cassiano Costa, a música Surra de Amor. Essa foi pro primo Cosmo Teixeira, tá na Antônio de Matos, tá curtindo o programa, né, Cosmo? Um abraço pra você, que calorão, né, Cosmo? Calorão desse, pega bem um sorvetinho, um suco bem gelado. Tem que se hidratar, viu, pessoal? O tempo tá muito quente. Olha, tocamos Edivaldo Ó, Noite Mais Linda, Natanzio Lima, Até Quando? São Paulo é Longe, com Léo Magalhães. Está na sintonia da Vale, que bom. Muito obrigado. Semana só começando. E você do outro lado, ligado, curtindo a programação. Olha, faltam apenas 6 dias para as eleições do ano 2026. Nós estamos no período eleitoral, né? É, a propaganda eleitoral, ela vai até o dia 2 de outubro. Você já parou para ouvir a propaganda eleitoral? Você já parou para ver o plano de governo do candidato que você está pensando em votar nele? Acessa a rede social, busca lá o plano de governo do candidato X, lá vai mostrar. Aí você faz uma análise se o plano de governo dele realmente convence você a votar nele, porque ele só põe o plano de governo em prática se ele chegar lá, né? Ah, mas que eu não ouvi propostas do governo no candidato X, candidato Y. Mas na rede social é muito prático, rápido. Você vai ver lá o plano de governo de cada um candidato. Tá bom? 14 mais 50. Você já pensou, já decidiu em quem vai votar? Nós estamos apenas 6 dias da eleição. Tá bom? 14 mais 51, 9 minutos para as 15 horas, aqui na 87.
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0: 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Esse é o telefone da Frutaria Central, tá bom? 14h52. Rosiana Gomes está no Olho d'Água, Rayane no Olho d'Água, o pessoal ali na Cabeça do Boi, São Lourenço, Bela Rosa e família lá no São João. Abraço também para Daniela e família lá no Tamboril. Estão todos ligados, curtindo a 87. Tem música, tem Bruno Marrone. Moça, 2h52 agora.
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1: Hora certa agora em Parambu, 15 horas.
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3: Vamos que vamos, agora 3:04 no programa da tarde, meia hora de música para você ouvir, mandar boa tarde aqui para todos os ouvintes ligados comigo, nos conjuntos habitacionais, né? Ouvinte sempre conectado, nós temos o conjunto Manuel Gomes, ali próximo ao bairro Beleza, temos o conjunto da Queimada Grande, conjunto Manuel, conjunto Augusto Alves, né? Antônio Joaquim Noronha, ali próximo ao hospital, pessoal aí dos loteamentos do Valdo, loteamento do Jocilé, turma sempre me ouvindo, né? Que bom, valeu, ótima semana, abençoadíssima semana para todo mundo. Nós estamos vivendo um período de muito calor, né? Temos que dobrar nossa atenção, beber bastante líquido, principalmente água. Se não tiver muita precisão de você estar nesse solzão, dá um tempo, se reserva mais, evita esse raio solar. A gente vive aí num tempo muito incerto em relação ao futuro. Não sabemos como é que vai ser, né? Devido a esse calorão. Farias, mais setembro é normal aqui pra gente no Nordeste, no Ceará. As chuvas são escassas. O calor, ele dobra. A temperatura, ela fica lá no olho dos pau. Mas as informações é que o tempo vai esquentar mais e mais fora do nosso normal aqui, né? Então temos que se cuidar. Se cuidar e muito, né? Se cuidar e muito. Informação, talvez não tenha nada a ver uma coisa com a outra, mas informação de que duas pessoas vieram a óbito no dia de hoje, vítima de infarto, aqui no município de Parambu, né? Nós obtemos essa informação de que realmente isso aconteceu e é pão quente, né? Pelo menos duas vítimas de infarto. Acabaram morrendo no dia de hoje, só no dia de hoje, né? Informação de um aqui do bairro Beleza, outra vítima lá do Miranda. Informação que duas pessoas morreram hoje, vítima de infarto, né? Inclusive, ontem também nós fomos pegos, né? Com uma notícia muito triste, a partida do nosso amigo Didi, dentista, né? Uma pessoa que nós temos tínhamos, né, um grande carinho, respeito, uma consideração imensa de uma pessoa muito inteligente, um cara de uma inteligência sem tamanho, né? Eu, desde que eu comecei a trabalhar no rádio, tive a oportunidade de conhecer a pessoa do Didi, sempre tive uma grande admiração pela pessoa dele, pelo grande profissional que ele era na sua área, né? Didi, dentista, assim, era conhecido por todo mundo. Ele que há um tempo atrás sofreu um infarto, graças a Deus recuperou, estava vivendo bem, tranquilo. E ontem ele acabou sofrendo um infarto, infelizmente ele não resistiu, veio a óbito. Inclusive o corpo do mesmo está sendo velado na maçonaria, ele que era maçom, né? Informação que o sepultamento vai acontecer hoje às 17 horas aqui no cemitério do centro da cidade, né? Então lamentamos muito, muito por a perca de um grande amigo, de um grande profissional, de um grande cidadão. E eu tenho certeza que um exemplo de pai de família, de chefe de casa, enfim. Estendemos aqui o nosso abraço à dona Klebe, à Lorena, à Anelisa, as filhas do Didi. Lamentamos muito, lamentamos profundamente aí a partida do nosso amigo Didi. Ele que foi um grande colaborador, né, aqui com a nossa emissora. E a gente só tem a agradecer, a palavra é gratidão sempre. A pessoa do Didi aqui em vida, sempre que a gente precisou dele, sempre teve à nossa disposição. Isso nos deixa muito felizes, né? Por isso. E grato a Deus pela vida do Didi enquanto esteve aqui com a gente. Felizmente ontem sofreu um infarto, não resistiu, e o sepultamento do mesmo vai acontecer hoje, 17 horas, aqui no cemitério de Parambu. A informação, como eu estava falando, mais duas pessoas veio a óbito hoje, informação, sofreram infarto, não resistiram e vieram a óbito também no dia de hoje. Então, esse tempo que talvez favoreça, né, para que isso possa acontecer. Então, vamos tomar cuidado, se cuidar, enfim. 3:09, meia hora de música. Agora sim, aumente o volume e fique ligado, porque a música chega para você aqui no programa da tarde.
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0: Obrigada, gente, obrigada. Tô aqui babando eles aqui, aí o DVD não continua, né? Obrigada, muito obrigada.
1: Mais aplausos.

Tá legal, Rádio Mania, voltando com você agora, 15 horas mais 43 minutos. Tá na Vale, tá na Melhor. Muito obrigado pela sua audiência. Amado Batista, sem você, Rei Vaqueiro, Cafajeste, Gustavo Lima, Bala Lojada, Raça Negra, a poderosa é você. Alcibar Vaqueiro, Casa Caiada, teve Pablo agora, Celso Blues Boy, sempre brilhará. De Paulo e Paulinho, Marília Mendonça, Estrelinha e Flash com Zé Vaqueiro. O Blues Boy sempre brilhará. De Paulo e Paulinho, Marília Mendonça, Estrelinha e Flash com Zé Vaqueiro.

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Tudo isso na Luz e Vida, a rede de farmácia que mais cresce. 3h45, tá na Vale, tá na Melhor, muito obrigado, aumente o volume, fique ligado, porque na Vale a música não para. Mari Fernandes, esfriou, 15h45 agora.

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1: Tudo bem, tá aí você ligado. Música boa é aqui na programação da Vale, né? Um minuto para as 4 horas, 4 enganados, comandou batidão, Rick Renner, quarto de motel e esfriou da Mari Fernandes. Eu vou encerrar o programa de hoje, agradecendo você, o carinho, a sintonia. Vou ficar aqui, atender o Laércio daqui a pouco na programação, a Luísa Moraes também tá curtindo. Vai ouvir música daqui a pouco, tá? Muito obrigado. Nildinho, Serra dos Cariás, muito boa tarde. Tá aí, tá curtindo o programa, vai continuar ouvindo a programação. A gente traz mais muito forró na sequência no programa Rochando do Forró. Porque o Rádio Mania volta amanhã. Amanhã é outro dia, espero em Deus, tá aqui novamente com você para fazer sua alegria através do rádio. Tá bom? Não desligue, continue na sintonia. A semana apenas começou. E nós, agradecendo sempre a Deus, né, pela oportunidade de vida que Ele nos permite, né? Você que tá aí na sintonia, no seu trabalho, em casa, na rua, no carro, sempre bom ter você comigo, ter você na nossa sintonia amiga. Na sequência, programa Arrochando no Forró. Um abraço, até lá, tchau, tchau.
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1: 16 horas, 1 minuto.
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0: 4h05, programa Rochando Forró começando agora. Hoje é segunda-feira, 28 de setembro, ano 2026. Eu sou Fario Júnior, dono das Tapioca. E vamos juntinhos até 5h30. 87,9. Arrochando nó com o Lindão das Tapioca.
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0: Você que tá aí do outro lado ligado comigo, seja muito bem-vindo. Até 5h30, tô por aqui. Segundou, meu compadre. Tira as cadeiras pra um lado, joga os tabuletos pro outro, que nós já estamos no ar com o melhor do forró, na sua 87,9. A rádio que mais toca forró em todo o Brasil, né? Nosso telefone é 88996-647666. Você pode ficar à vontade, pedir o forró que você quiser, com muito carinho. Nós vamos atender você, tocar para você aqui nas ondas do seu rádio, tá bom? Ótima semana, que Deus nos abençoe. Vamos com ela. Morena linda, Alcimar Monteiro, aqui no seu forró.

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2: Aí você ligadinho, eita, que a vaca não dá leite. Tem que... O que tem que fazer pra vaca dar leite? Você viu aí? O que, que diz o forró do Júlio Viana e de Pedinha de Van? É, a vaca não dá leite, você tem que tirar. O leite da vaca entra por a boca, não sei o que, que tem mais lá. Tal, tal, tal. Tocamos aí também Brilho da Lua com Fernandinha, Eliana e Solange Almeida, Cláudio Dei, Juliana, Kátia. É, lá no comecinho, Alcimar Monteiro, Morena Linda. Essa daí foi pro Nildinho. Tá lá na Serra dos Cariás, tá com o rádio ligado, né, Nildinho? Tá curtindo o Sol Forró, que bom. Ô, música boa, viu, Nildinho? Alcimar Monteiro, menino, é o nome dele. A música é Morena Linda.
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2: Vamos arrochando o até 5h30, segundo, e nós por aqui fazendo sua alegria. Deixa eu abraçar meu amigo Agostinho Siqueira, lá no Mansion também. Gosta de ouvir o rádio, sempre ligadinho, né, Agostinho? Um abraço pra você, meu querido, ótima semana. Que Deus continue abençoando você, tá bom? Sempre mais e mais. 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Eita, vai ter provedor novo de internet aí nesses próximos dias, viu, negada? Se liga aí. Qual o seu provedor de internet? Não tá correspondendo, não? Tá chegando correspondente novo aí em provedor de internet, viu, negada? Se atualiza, mano. 4h22, vamos embora. Calango aceso aqui no São Forró.
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Vamos nós arrochando o nove, tá aí você ligado, curtiu essa rodada aqui no programa Mais Arrochado do Brasil, Rei Vaqueiro teve também, Kelvin Pablo, Galango Aceso, aqui na programação da Mais Ouvida do Brasil, né? Você que tá aí do outro lado, muito obrigado pela sua audiência, amiga. Programa Mais Arrochado do Brasil, com o Lidão das Tapioca, aqui pela sua Vale do Puiu FM, frequência 87,9. Vamos até 5h30 tocando forró pra você nessa segunda-feira, tá bom? 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

estamos anunciando para você. Você que está aí ligado, acompanhando o programa, muito boa tarde. Valeu mesmo aí pela sua sintonia aqui no Só Forró. Olha, a família de Francisco Alcântara Mota, conhecido como Didi Dentista, comunicando que o corpo do mesmo está sendo velado na maçonaria. O sepultamento será logo mais às 17 horas de hoje, no cemitério do centro. Família desde já agradece todos comparecerem esse ato de fé e solidariedade cristã. Então, daqui a pouco, 17 horas, será o sepultamento do nosso amigo Didi Dentista, o senhor Francisco Alcântara Mota, ele que foi vítima ontem de um infarto, né? O grande Didi, é uma pessoa que a gente sempre teve uma boa convivência, um grande profissional, um cara que sempre nos apoiou aqui na nossa emissora, e a gente lamenta profundamente aí a morte do Didi. O sepultamento do mês vai ser daqui a pouco, 17 horas, no cemitério aqui do centro da cidade. O corpo está sendo velado ali na maçonaria, já que ele fazia parte ali da loja maçônica aqui do nosso município. 4 horas e 46 minutos, seguindo com o nosso programa. Vamos trazer mais forró, vamos trazer forró. Chuva de arroz, eita forrozinho bom, aqui na programação da Mais Ouvida.

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4: Hora certa, 17 horas, 1 minuto.
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0: Júnior. Vamos que vamos, só forró 5:09, 5:09, Candidata do Forró, agora é minha. Teve também Mastruz Colete, fim da linha, Xande, Calma Novinha, Guilherme Dantas, Iude, Toque Carinhoso. Teve também Chuva de Arroz lá no comecinho. Enquanto isso, quero mandar boa tarde para você que está na sintonia. Marcos Leite está em Ubá, lá no estado de Minas Gerais. Está sempre acompanhando o programa. Forte abraço para você, viu, Marcão? Marcão está lá nas Minas Gerais, está acompanhando lá o programa junto com a família, né? Agostinho Siqueira, no Monte Sion, dando sinal, tá com a gente, né, Agostinho? Um abraço, meu querido, obrigado pelo carinho, audiência, aqui no Mais Arrochado do Brasil, Lidão da Tapioca. 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São 5:10, faltam apenas 6 dias para as eleições, né, Marcão? Marcão tá lá nas Minas Gerais, alô Marcão, rapaz! Falta só 6 dias, macho velho, para as eleições. Como é que tá aí as Minas Gerais? Como é que tá as Minas Gerais? Cleitinho lidera aí as pesquisas em Minas Gerais, né? O Cleitinho é forte, rapaz. Cleitinho arrochado. Aí vai com o ombro do raio, Marcão, aí na Minas Gerais. Vamos embora, é difícil, hein? 5:11 aqui no Só Forró. Vamos trazer forró. Manda forró pra você que tá aí em todos os estados do Brasil, curtindo o Arrochando no Forró com o Lindão das Tapiocas. Vamos tocar Cido, Era Eu, do Cido dos Teclados. Vamos embora, tá rolando aqui na programação.
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2: É de São Paulo, Vanderilson CD.

Muito bem, vamos que vamos. 5h27, 5h27. Agradecendo muito você pelo carinho, a sintonia, a audiência aqui do Só Forró, né? Um forró melhor que o outro. Se coloca no teu lugar. Teve Madrugada Fria do Júlio Viana, Filho do Piseiro, Passinho do Resguardo com Alevite. E Udi, Além do Pós, teve Ao Menos Um Alô. Lá no começo era eu do Cito dos Teclados. Foi aí meu amigo Laércio de Altamira, Luísa Moraes do bairro Beleza, sempre curtindo nós, né? Na sequência você vai ficar com Viola Meu Brasil. Amanhã eu volto, 16h, se Deus quiser, tá bom? Pra fazer sucesso acontecer aqui através do seu programa Rochando no Forró. Deixo você com Aldicena pra fechar o forrozão. Um abraço, até amanhã, se Deus quiser.

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2: Gente, tem muita pergunta legal chegando para nós por e-mail, então eu quero convidar você, mande sua pergunta para cá, troque ideias com a gente também. O e-mail tá aparecendo para você aí. Fique com a gente que nós temos assuntos muito interessantes para tratar no vídeo de hoje. Obrigado pela sua companhia e obrigado também ao reverendo Hernandes que está conosco em mais um Trocando Ideias.
3: É um privilégio, Thiago. Espero que o programa de hoje esclareça muitas dúvidas e traga luz para os assuntos que vão ser aqui tratados à luz da Bíblia.
2: Então vamos lá, a nossa primeira pergunta do Trocando Ideias de hoje vem do Francisco Neves. Olá, pastor, Mateus em seu evangelho relata no capítulo 13, no verso 44, a parábola do tesouro escondido. E eu gostaria de saber, é Jesus o tesouro escondido? A palavra é o campo? E quando o homem vendeu tudo para adquirir o campo, significa que devemos abrir mão de tudo por Jesus? Essa é a pergunta do Francisco, pastor.
3: Obrigado, Tiago. Bom, Francisco, a sua pergunta é interessante porque nos remete à questão da hermenêutica, da ciência da interpretação bíblica e, sobretudo, da interpretação das parábolas. A base e a regra essencial de interpretação de uma parábola é que uma parábola tem uma lição principal, central. Nós não podemos nos perder, Tiago, nos detalhes, nas informações laterais. Ela tem uma lição que deve ressaltar a lição principal. E a lição principal aqui não é perguntar o que é o campo, como é que o homem vai viver depois que vende tudo, se ele vai viver sem bens materiais, se ele vai apenas agora ficar preso a esse tesouro oculto do campo. A lição central é o seguinte: o reino de Deus é o rei, o reino de Deus é Cristo. Quando você encontra Cristo, você encontra o sentido da vida, o tesouro da vida, a pérola preciosa. Não é que o cidadão vai vender sua casa, seu apartamento, seu carro, sua propriedade, seus bens, abrir mão de tudo para viver aí apenas desfrutando destas bênçãos espirituais sem pé no chão. Quando o homem tem um encontro com Cristo, ele não se desvincula da vida. Ele está vivendo neste mundo. Ele compra, ele vende, ele faz negócios.

0: ele tem lucros, às vezes tem prejuízos, a vida financeira dele continua, obviamente, dentro de parâmetros e de valores que a Bíblia estabelece. Mas ele encontra o verdadeiro tesouro, que é Cristo, a salvação em Cristo, a vida eterna. Isso vale mais do que dinheiro, isso vale mais do que sucesso profissional, isso vale mais do que conquistas pessoais, isso vale mais do que prazeres da vida. Ou seja, encontrou Cristo, ele encontrou a essência da existência, a razão da vida. E Jesus é esse tesouro. E aí ele abre mão de tudo no sentido de que agora ele busca em primeiro lugar o reino de Deus. Jesus não fica na lateral da vida, lá na rabeira da vida. Jesus ocupa o primeiro lugar, o centro da vida dele, o eixo da história dele. Ele encontrou o sentido da própria vida. Esse é o sentido da parábola.
1: Muito interessante tratar, né, desse assunto da parábola. Inclusive, para qualquer leitura de parábola se aplica, então, essa dica que o senhor passou,
0: essa dica,
1: de não se deter nesses detalhes que estão na parábola, né?
0: Exatamente.
1: E elas têm um conteúdo central, então.
0: Toda parábola tem uma lição central e é nela que devemos nos concentrar para entender o sentido espiritual que ela ensina.
1: Obrigado, pastor. Obrigado, Francisco, pela sua pergunta. A próxima participação vem de Lucas Silva. Pastor, me explique, por favor, a diferença entre corpo, alma e espírito.
0: Bom, Tiago, essa é uma grande pergunta, até que demandaria mais tempo para a gente discorrer um pouco mais. Nós temos duas correntes no campo evangélico, protestante, acerca deste assunto. Você tem uma posição chamada de dicotomia, e você tem outra ala que é a tricotomia. Na dicotomia, você acredita que o homem é feito, foi criado com um corpo físico material, tendo um elemento imaterial e espiritual, que é a alma ou espírito. Então é alma ou espírito, de tal forma que alma e espírito são termos correlatos, sinônimos. Dentro da visão tricotômica, o homem é corpo, alma, que ele entende que é o próprio sentido da vida, é a própria vida, e o espírito, que é este elemento espiritual. A igreja reformada, a igreja histórica, ao longo dos séculos, descreve e defende a tese dicotômica. Eu sou dicotômico. Eu entendo que alma e espírito são termos correspondentes. Por exemplo, você vai encontrar, quando Elias ora pela ressurreição daquele filho da viúva de Sarepta, se eu fosse tricotômico, o que teria que aparecer ali é que o espírito voltou a ele. Mas não diz isso, a alma voltou a ele. Entendendo que alma e espírito são termos correspondentes. Por exemplo, lá em Apocalipse 6, diz que as almas estão clamando. Se eu fosse tricotômico, eu teria que entender que ali não podia ser alma, tinha que ser espírito. Mas é a alma que aparece lá. Apocalipse capítulo 20, diz que as almas estão reinando. Se eu fosse tricotômico, teria que ser os espíritos, não a alma. Há momentos em que a alma volta, há momentos que o espírito volta. Jesus orou, diz: Pai, nas tuas mãos entrego o meu espírito. Se tivesse escrito, nas tuas mãos entrega a minha alma, seria a mesma coisa. Então, os termos são correlatos e correspondentes. Dependendo do contexto, se usa a palavra alma, às vezes se usa a palavra espírito. Porém, é importante dizer que há espaço para uma pessoa ser dicotômica e para uma pessoa ser tricotômica. Não há heresia em defender uma ala ou outra. O que é doutrina? O que é doutrina é que o homem é um ser físico e o homem é um ser espiritual. Deus criou o homem do pó da terra, soprou em suas narinas o fôlego da vida e ele passou a ser alma vivente. Então, alguém que diz, não, o homem morreu, acabou. Bom, isso aí mexeu com doutrina. Então, o homem seria apenas um ser material. É por isso que as ideologias aí materialistas, marxistas, ateístas defende o aborto. Por quê? Matar uma criança e matar uma barata é a mesma coisa. O homem não tem um componente espiritual. O homem não é um ser transcendente. O homem não é um ser criado à imagem e semelhança de Deus. Se perdeu o aspecto espiritual, sobrenatural, transcendental da vida, então vale tudo. Como diz Dostoiévski, se Deus não existe, qualquer coisa é justificável. Mas se nós entendemos que o homem foi criado em mais semelhança de Deus, que Deus soprou nele o fôlego da vida, ele passou a ser alma vivente, então o homem tem dentro de si, não apenas um aspecto físico, psicológico, emocional, mas um elemento espiritual. Espiritual. E por isso a vida é sagrada aos olhos de Deus. Se você é dicotômico ou tricotômico, esta verdade central não é abalada.
1: Muito bom. Terceira pergunta do Trocando Ideias de hoje vem do Paulo Martins. Olá, Tiago. Olá, Paulo. Aqui vai uma pergunta para o reverendo Hernandes. E ele pergunta, quem eram os chamados reis magos e de onde exatamente eles vieram? E por que magos, pastor? Seriam mágicos ou astrólogos? E qual o propósito de Deus para a presença deles no momento do nascimento de Jesus e o significado disso? Obrigado, que Deus te abençoe.
0: Excelente pergunta. Veja bem, nós temos hoje algumas coisas da tradição que diz o seguinte, que esses magos eram reis. A Bíblia não diz isso. A tradição diz que eram três. A Bíblia também não diz isso. A tradição diz que o nome deles eram Gaspar, Baltazar e Belchior. A Bíblia não menciona o nome deles. A tradição diz que os reis magos estavam lá no presépio, lá na manjedoura. A Bíblia também não diz isso e certamente não aconteceu isso. Porque eles não vão no presépio, eles não vão na manjedoura, eles vão na casa. Quando os magos chegaram em Jerusalém, Jesus devia ter pelo menos 2 anos. Porque está escrito lá em Mateus que eles viram a sua estrela. Eles não viram uma estrela, eles viram a sua estrela. Havia uma profecia lá no livro de Números de que procederia uma estrela de Jacó. Você percebe que lá na época do cativeiro babilônico, já havia testemunho da fé no Deus único e verdadeiro e das profecias messiânicas lá no Oriente. Então esses magos viram esta estrela que era profética e apontava para Cristo e viajaram cerca de 1.000 quilômetros até Jerusalém, onde estava a palavra de Deus. E ali sim, essa estrela não os guiou do Oriente a Jerusalém, não. Eles viram a estrela no Oriente e foram a Jerusalém porque eles entendiam que em Jerusalém estava a palavra de Deus. E então eles vão querer saber com detalhes onde tinha nascido o rei dos judeus, para ir a adorar esse rei dos judeus. Assim, tendo a informação das escrituras, porque os escribas disseram, não, em Belém da Judéia ele nasceu. E aí a estrela os orienta até Belém, até a casa onde estava Jesus. E eles entram na casa e adoram não Maria, não José, mas adoram Jesus. E presenteiam-no com ouro, incenso e mirra, entendendo que ele era o rei, entendendo que ele era o sacerdote, incenso, e entendendo que ele veio para morrer, o profeta que veio para morrer. Mirra era o produto usado para embalsamar os corpos. Então eles entendem o tríplice ofício de Cristo: rei, sacerdote e profeta. Agora, eles eram magos no sentido de que eles eram sim estudiosos dos astros, mas já impactados com a profecia messiânica, e é por isso que eles desabalam lá do Oriente e vêm a Jerusalém. Mesmo sem gentios, eles têm uma compreensão mais clara dos escribas e doutores da lei que estavam em Jerusalém e reagem ao nascimento de Jesus com total indiferença. Diferentemente, obviamente, de Herodes, que quer matar Jesus. Então eles, sendo gentios, vêm de longe para adorar a Jesus. Isso é uma prova que o cristianismo, ele não é apenas judaico, ele é universal para todos os povos. E nesse texto a gente tem uma comprovação.
1: Obrigado então, pastor, pelas perguntas e respostas no programa de hoje. Gente, é legal demais estudar a Bíblia, fala a verdade. E nós, na Igreja Presbiteriana de Pinheiros, nós gostamos demais de estudar a Bíblia. Então, no domingo, nós temos 2 horários de escola bíblica, não é mesmo, pastor?
0: Hoje, Tiago, nós demos uma mudada, a igreja deu uma mudada. Então, hoje nós temos culto das 8 da manhã, a escola bíblica para todas as faixas etárias, às 9:30 da manhã, o culto das 11, depois o culto das 17 e o culto das 19. De tal forma que nós temos hoje 4 cultos e uma escola bíblica, no domingo. Mas durante toda a semana tem atividade. Segunda tem conexão com Deus, terça tem Mulher Esperança, quarta tem curados pela palavra, quinto tem a grande comissão, sexta tem vigília, sábado todas as sociedades se reúnem, todas as faixas etárias. A igreja, como dizia o pastor Arival, é um posto Ipiranga, aberto 24 horas para atender as pessoas e levar a esperança do evangelho.
1: Tá vendo, gente, que cabeça boa que tem esse homem? Eu vim com a minha cola aqui e vim com a cola errada. E ele tem a agenda toda na cabeça. Mas o que eu queria falar para você, dá uma conferida no site da igreja, que a programação completa está lá para você. Tem cursos avulsos também de EAD. Dá uma olhadinha no site e vem estudar a Bíblia conosco. Certo, pastor?
0: Certíssimo,
1: Thiago.
0: Vamos
1: ficando por aqui hoje.
0: Vamos ficar por aqui. Pena, né? Tá acabando.
1: A gente se vê semana que vem de novo.
0: Se Deus quiser. Gente, um abraço para vocês. Muito obrigado pela presença.

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0: Na apresentação, presbítero Paulo Torquato, e na técnica de som, nosso querido Faria Júnior.
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0: Bom poder dizer que até aqui nos ajudou o Senhor, e ao Senhor seja a honra, a glória e o louvor.

Estamos felizes por saber que você está aí do outro lado. Você que tem tido esse prazer de ouvir o programa Vale Momento Evangélico. Nosso pedido aqui a Deus é que Deus abençoe maravilhosamente a sua vida e todos os seus entes queridos.

0: Dedicamos essa canção para minha querida e amada irmã Elcina e família.
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0: Aí da Bela Rosa e o Eliseu ali no São João.

Para lembrar que logo mais às 19 horas haverá reunião plenária da SAF. E nós, os amados, os homens, estaremos indo ali para o ponto de pregação da Queimada Grande para mais uma reunião de oração. E é uma canção que também separamos aí, um pedido da nossa irmã Corrinha. Que Deus muito abençoe a sua vida, Corrinha, seus filhos, suas irmãs, seus irmãos e os nossos amados na Queimada Grande. Gerson Rufino canta Vaso.

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Salvação é bênção do céu. O meu abraço, meu boa noite, missionária Taíde, Augusto, a nossa querida Daiane. Que Deus muito abençoe este casal a quem tanto amamos. Meu boa noite, Rodrigo, Naldinha. Sei que vocês estão na sintonia. Que Deus abençoe a vida, o lar de vocês. Cadê a nossa querida irmãzinha Shirley? Saudades, Shirley, de você, do nosso querido Antônio e da preciosinha Maria Rosana. Graça e paz para você. Aí vai para o nosso querido Rodrigo ali na farmácia Menor Preço. Que Deus abençoe, Rodrigo, a todos vocês.

Tati Eliane, lá na Serra do Cipó. Deus abençoe sua vida, sua família, o Tico, a Quinha e toda esta família amada aí na Serra dos Lopes. E se Deus quiser, na quarta-feira, viu, meu querido Tico, nós vamos dar uma saidinha aí, tá bom? Nós vamos ao seu encontro. Se a gente puder nos ver amanhã, seria tão bom.

0: Deus, sua mãe Maria, os demais familiares e queridos e amados irmãos aí no Campo Grande. Temos a participação do ouvinte.
1: Paz, Senhor Paula, paz do Senhor a todos os ouvintes desse abençoado programa. Irmã Shirley, tava aqui escolhendo o mini, irmão Paulo. Quando o Senhor mandou o alô, rapaz, tava aqui na escuta. Eu gostaria de pedir um louvor de Gerson Rufino, o amor da minha vida. Oferecer para o meu esposo Antônio, para a nossa bênção, Maria Osana, para todas as irmãs que sempre estão na escuta, né? Assim como eu, irmã Dorinha, irmã Corrinha, irmã Maria dos Santos, irmã Maria Dior, irmã Francisca ali no Recreio da Família, para a Daniele, a Tiaguinha ali no Tamboril, para a irmã Naelza lá no Juazeiro, e para todos os demais ouvintes, para o senhor e sua família, Farias e família, missionária Taíde, todos os demais que estiverem na escuta nesse momento. Que Deus abençoe. A irmã Marilza também ali no Alto Bela Vista e os meninos, que Deus abençoe.
0: Deus abençoe, minha querida Shirley, graça e paz. A gente fica feliz em saber que vocês têm esse prazer de ouvir o programa. Meu boa noite a todos aí no nosso querido Retiro 1, Retiro 2, né? Tem um assentamento, acho, não sei se é no Retiro 1 ou é no Retiro 2. Meu abraço, minha querida irmã Marilza, você lembrou muito bem. Meu boa noite, meu abraço a Dorinha, lá em Assunção, sua família. Meu abraço, meu boa noite, tia Lídia, tio Ferreira, toda esta amada família que não perdem também um só programa. Meu boa noite, os nossos queridos no Alegani, ali no Sarandi, no Trevo. Deus, boa noite. Meu boa noite aos nossos queridos ali nos Pereira, a Fátima, seu esposo, Ronildo, a sua esposa e filhos. Nosso querido Cier, nosso querido Bastião, juntamente com a sua amada também. Os demais que fazem essa família ali, Malaquias, né, ali nos Pereira, aqui tem o Vicente Malaquias aqui no, na Cana Fístula. Deus abençoe a vida lá de cada

0: diz também no Evangelho de João, capítulo 3, verso 36: por isso, quem crer no Filho tem a vida eterna. O que, todavia, se mantém rebelde contra o Filho, não verá a vida, mas sobre ele permanece a ira de Deus. Tem Jesus como seu único e suficiente Salvador. Você crê, você o adora, você serve a Ele, tem um prazer nele, se deleita nele, se congrega para adorar somente Ele, tem cultuado a Cristo Jesus. Porque, meus queridos e amados, é o nome que está acima de todo nome. Por isso que a Bíblia diz que ao nome de Jesus se dobre todo o joelho nos céus e na terra. E a Bíblia diz que um dia todo o joelho se dobrará e confessará a Jesus. Momento oportuno para se entregar, né, de corpo e alma para Ele, Jesus de Nazaré. O momento é hoje, agora, é nesse momento. Fique esta palavra. E tem uma canção pedido da nossa querida Shirley, né? Qual foi a canção que ela pediu aí? Amor da Minha Vida, quem canta? Gerson Rufino.
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Bênção é bênção dos céus. Estamos com o programa Vale Momento Evangélico, a sintonia com Deus e com a vida. Sempre está na sintonia o nosso querido Marcos e a sua esposa Antônia, lá em Ubar, né? Minas Gerais. E eles estão parabenizando o nosso querido Medrado, ali em Bom Jesus, Rio de Jucás. E eles fazem as felicitações, né? Ele, Marcos, como genro do seu Medrado, abraça ele. E também os netinhos aqui, que é a Ruth, o Saulo e a Isabel. Que Deus muito abençoe todos os familiares. Eu sei que ficam saudosos, né? Dado a distância, mas tem essa oportunidade, através do programa Vale Momento Evangélico, enviar esse forte abraço e parabenizar o seu Medrado ali no Rio de Jucás, precisamente em Bom Jesus. E é bênção dos céus. Tá aí essa canção Galileu. Quem gosta muito dessa canção é a minha querida Maria Leite, o Manuel Leite. Vai para vocês aí no Serrote.

Benção é benção dos céus. E mais uma vez lembrar que haverá reunião de oração ali no ponto de pregação da Queimada Grande. Meus queridos, que momento tão bom. Eu lembro de pessoas aqui que estavam na segunda-feira na igreja, terça-feira na igreja, quinta-feira na igreja, domingo pela manhã na escola bíblica dominical, estava na igreja. No domingo à noite, culto dominical vespertino, estava na igreja. E hoje não pode estar na igreja, dado às vezes os problemas de saúde, às vezes aqueles que têm problema na visão, há aqueles que estão acamados, vidas que estão às vezes abatidas, carretaram tantos problemas da vida, não podem ir à casa de Deus, mas se pudessem, iam tanto na segunda, como na terça, na quinta, no domingo. E eu sei que tem pessoas que às vezes dizem, ah, por que é que a pessoa quer todo dia na igreja? Eu acho que daqui o Faria já ouviu muito pessoas falar, pai, para mim viver uma vida com Deus não é preciso eu ir para a igreja. Mas meus queridos, a Bíblia diz, não deixemos-nos de se congregar. A gente vê o tamanho da alegria. O salmista no Salmo 100, é um salmo muito conhecido, Farias. Acho que aqui diz tudo para quem tem o prazer de ir à casa do Senhor. Diz, ó, celebrai com júbilo ao Senhor todas as terras. Servi ao Senhor com alegria. Aí diz, apresentai-vos diante dele com cântico. Sabei que o Senhor é Deus. Foi ele que nos fez e dele somos. Somos o seu povo e rebanho do seu pastoreio. Aí diz, entrai por suas portas com ações de graças e nos seus átrios com hinos de louvor. Rendei-lhe graças e bendizei-lhe o nome, porque o Senhor é bom, a sua misericórdia dura para sempre, de geração em geração, a sua fidelidade. Vai dizer também no Salmo 122, o primeiro versículo, que diz, alegrei-me quando me disseram, vamos à casa do Senhor. É importante ou não ir à casa do Senhor? Deus nos dá 24 horas por dia. Aí muitas vezes a gente tira o tempo, né, Farias? Às vezes para dar uma observada no celular. A gente tem o tempo. Quanto tempo você tem para descansar no momento que você se deita? Você tem o tempo para o seu trabalho? Você tem desfrutado nós como mordomos do Senhor de tantas bênçãos que Ele tem nos concedido? Aí é um fardo ir à casa do Senhor? É um fardo? É pesado ler as Sagradas Letras? Ter o prazer na oração? Isso é algo enfadonho? Pois, meus queridos, se você não se enquadra entre esses que têm o prazer de viver para Deus, como é que você vai ter, quando você partir dessa vida, ter Deus lá no céu? Então fica essa palavra de advertência para mim, para você, para cada um de nós. Há uma canção aí, qual é a próxima aí, Marias? Aline Barros, né? Vamos passar essa canção, Consagração. Que nós venhamos a cada dia nos consagrar mais, nos santificar mais e vivermos uma vida aos pés do nosso Salvador.

0: Agora, 18h35. Passa tão rápido, na verdade, o tempo. Lembrar que às 19 horas haverá reunião plenária da SAF. As irmãs que têm esse compromisso, essa graça, essa bênção de poder estar presente, não esquecer, tá bom? E nós, os homens, estaremos lá na Queimada Grande para mais uma reunião de oração. Meus queridos, em breve, tão curtinho, mas olha o que é que o reverendo Hernandes Dias fala sobre a missão da Igreja do Senhor Jesus, o que é que nós temos que fazer. Vamos ouvir.
1: Jesus Cristo, na sua grande comissão, disse: ide por todo o mundo e pregai o Evangelho a toda criatura. Este compromisso de evangelização passa por três vertentes. Primeiro, esta é uma tarefa imperativa. Não é a grande omissão, nem a grande sugestão, é a grande comissão, é uma ordem. Segundo, essa tarefa é intransferível. Somente a Igreja tem a responsabilidade de pregar o Evangelho. Os anjos gostariam de fazê-lo, mas esta missão é sua, é minha, é nossa. É intransferível. Terceiro, esta missão é impostergável, é inadiável. Hoje é o tempo oportuno de levar as boas novas de salvação. O projeto de Deus, o Evangelho todo, por toda a Igreja, em todo o mundo, agora. O Senhor Jesus Cristo, na sua grande comissão, disse...
0: Aí a gente vê o tamanho da responsabilidade que nós temos para com a Igreja, né? Com relação ao serviço, temos que pôr a mão no arado. Meus queridos, a gente tem que sair um pouquinho mais cedo, dado o compromisso que a gente tem ali na Queimada Grande, mas nós vamos estar tratando agora de um tema: como remover as máscaras. Como remover as máscaras. Você pode até pensar, o que quer dizer isso, né? Mas, meus queridos, olhe, 2 Coríntios 3,18 diz: mas todos nós, com o rosto descoberto, refletindo como um espelho a glória do Senhor, somos transformados de glória em glória na mesma imagem que vem do Espírito do Senhor. Remover as máscaras. Meus queridos, Deus, Ele me sonda, Ele me conhece, me esquadrinha. Deus sabe de tudo que se passa na minha vida, assim como tudo que se passa na sua vida. O que você está pensando nesse momento? Deus sabe. Você sabe o que eu estou pensando nesse momento? Você não sabe. Então, meus queridos, eu gosto muito do Salmo 139, o final desse Salmo. Eu gosto até de repetir ele, porque nos diz dessa maneira. Gostaria que você atentasse no que ele diz: sonda-me, ó Deus, e conhece o meu coração. Prova-me e conhece os meus pensamentos. Vê se há em mim algum caminho mau e guia-me pelo caminho eterno. Meus queridos e amados, observe aqui quem Deus usou para preparar esta reflexão. Foi o reverendo Hernandes Dias Lopes, ele que praticamente quase todas as mensagens que a gente passa aqui, não é verdade, é com ele. Então ele diz aqui que se as pessoas nos conhecessem como Deus nos conhece, ficariam escandalizadas. Você já parou para pensar sobre isso? Meus amados, se as pessoas pudessem ler todos os nossos pensamentos, ouvir todas as vozes que abafamos dentro de nós e ocultar todos os desejos do nosso coração, afastar-se-iam de nós com assombro. Está vendo aí? Imagina aquilo que a gente às vezes fala com relação a alguém. Imagine. Teríamos a coragem de dizer a essa pessoa o que nós muitas vezes pensamos dela? Há muitas pessoas fingidas, falsas, hipócritas. Meus queridos e amados, quem saiba, não seja eu ou você, a quem Deus quer falar nesta noite. Às vezes fala de amor, às vezes até diz eu te amo. Será se verdadeiramente ama? Meus queridos e amados, somos muitas vezes seres ambíguos e contraditórios. Queremos uma coisa e às vezes fazemos outra completamente. Condenamos-nos outros aquilo que não temos coragem de confrontar em nós mesmos. Às vezes a gente condena alguma coisa de uma certa pessoa e às vezes, se não tiver cuidado, a gente está fazendo pior do que o que nós estamos. Às vezes até condenando o nosso próximo, o nosso semelhante. Temos que ter muito cuidado. Muito cuidado. Meus queridos, só há um que é santo, puro, perfeito, sem mancha, sem mácula. Não que eu queira aqui nesta noite trazer para você que você, pronto, viva uma vida do jeito que você bem quer e, como diz, não julgueis para não ser julgado alguma coisa. Não, meus queridos, é para que eu e você, nós nos consertemos e sejamos melhores, mais verdadeiros, sejamos verdadeiros. Porque, meus queridos e amados, para manter às vezes as aparências, usamos máscaras, muitas máscaras. Se você diz que nunca usou uma máscara, é muito provável até que esteja acabando de afivelar uma ao seu rosto nesse momento. Porque há muitas pessoas mentindo e querendo dizer que está falando a verdade. Muito cuidado. Nós temos que ter muito cuidado. Meus queridos, algumas máscaras são muito atraentes, encantam as pessoas. Tem pessoas que têm, como se diz, uma habilidade de fazer com que as pessoas se voltem para elas, às vezes manipulando, querendo tirar proveito. Às vezes a gente, para querer, fulano é isso, é aquilo, fulano, esse é santo, santo, santo. Mas só há um que é santo, santo, santo, é o Senhor dos Exércitos. E a Ele toda honra, toda glória, todo louvor, toda exaltação. E nós, o que temos que fazer? Senhor, tenha compaixão de mim. Temos que pedir, né? Ser propício a mim, pecador. Meus amados, os outros passam a nos admirar, não por quem somos, mas porque por quem aparentamos ser, mas quem sabe do nosso interior, de todo o nosso ser, é esse Deus que nos criou. E aonde nós temos que dizer: Senhor, vê se há em mim algo mal e faça de mim o que tu queres, que eu seja um verdadeiro vaso, um verdadeiro discípulo, um verdadeiro atalaia, ser uma carta lida, ser um homem de Deus, ser uma carta lida, ser um homem de Deus, vou

ou a altura, porque o Senhor não vê como vê o homem, pois o homem olha para a aparência, mas o Senhor para o coração, para o que verdadeiramente nós somos. Meus amados, como podemos remover as máscaras? Como eu posso remover, como você pode remover as máscaras da nossa vida? O apóstolo Paulo aqui diz que pelo Espírito Santo, que foi o que nós lemos, somos transformados de glória em glória na imagem de Cristo. E à medida em que nos tornamos mais parecidos com Jesus, vamos deixando de lado as máscaras para vivermos uma vida íntegra, transparente e ousada. E clamando a Deus: faça em mim o teu querer, seja feita em mim a tua vontade. Meus queridos, esta reflexão é para mim e para você. É para todos nós. Nós não podemos esconder nada de Deus. Não sejamos sepulcros caiados. Não sejamos hipócritas, mas sejamos verdadeiros. Sejamos cordiais, sinceros, buscando a cada dia ser parecidos com Cristo. Fique esta palavra. E que Deus em Cristo Jesus nos abençoe. Nos abençoe em nome de Jesus. Vamos orar? Ó Deus bendito e amado, eu estou aqui falando, mas o Senhor sabe tudo o que se passa para comigo, para com a minha vida, quem verdadeiramente eu sou. E eu venho te pedir o perdão por todos os meus pecados, por pensamentos, palavras, ações, omissões. Ó Deus, e que cada um de nós, individual, faça também essa oração, para que venhamos viver uma vida no temor ao Senhor, sabendo que o Senhor a cada dia nos sonda, nos conhece, e que sejamos uma bênção para o nosso próximo, para o nosso semelhante. Se tivermos de confrontar alguém, sim, mas não às vezes está falando mal. E no momento em que estivermos presentes, não ter coragem de dizer, de falar. Ó Deus, misericórdia das nossas vidas. Tenha compaixão dos nossos entes queridos no nosso lar. E abençoai a todos, meu Pai. Rogamos por aqueles que estão tristes, abatidos, deprimidos, ansiosos. Tu sabe como nós nos encontramos. Abençoe todas as nossas vidas e conforta a família do Didi e os demais que estão vivendo esse momento de pesar. Seja, meu Pai, com todos aqueles que participaram desse programa nesta noite e nos dê uma noite repleta da Tua presença, em nome de Jesus. Amém, amém e graças a Deus. Teremos aqui uma sequência de belos louvores e amanhã estaremos de volta para mais um programa Vale Momento Evangélico, se assim o Senhor...

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2: Dezenove horas e 13 minutos.
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2: 19 horas e 23 minutos.

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2: Horas e 26 minutos.
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2: 20 horas e 36 minutos.

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